0: A Ana Paula esteve 3 meses, em coma, foi isso?
1: Sim, foram 3 meses em coma, que naquela sensação, quando eu acordei do coma, eu disse pra minha mãe, e tentando escrever na época, porque eu não conseguia falar que eu ia morrer. Porque era uma energia, era um peso, era algo muito ruim que tinha dentro daquele quarto. E eu via coisas dentro do quarto CTI. Eu não conseguia dormir, então eu tinha reflexos quando eu acordei do coma. Nesses reflexos que eu tinha, eu via demônios vindo buscar os meus órgãos. Só que eu não entendia o que estava acontecendo com os meus órgãos.
0: Você viu espíritos, né?
1: Vi espíritos.
0: Como, de que qual forma? Como é que eram?
1: Nu. Não tinha sexo. Era nu. Só que tinha lanças na mão. E era fogo, eu sentia muito medo. E o tempo todo era em busca dos meus órgãos. E depois eu fui saber que eu estava com meu coração muito grande. O meu pulmão, eu quase perdi um pulmão. O meu rim, que funcionava 10%, estava parando esses 10%. Uma úlcera no meu estômago, né? Uma gastrite, não lembro, era muito forte. E quase uma trombose no meu braço.
0: Você foi parar, nesse estado de coma por quê? O que aconteceu?
1: Eu estava com uma tensão alta, já fazia hemodiálise já. Só que eu vivia aparentemente normal. E aí foi quando uma tensão alta, fui para o hospital, mas eu peguei uma bactéria no meu pulmão dentro do hospital. E fui parar do nada no CTI. E daí os médicos falaram que eu não ia sobreviver.
0: E ficou 3 meses lá,
1: 3 meses. E o médico disse que aquela bactéria ali,
0: né?
1: de 100, uma pessoa saía viva do CTI.
0: Quer dizer, você praticamente não tinha quase chance nenhuma de sobreviver.
1: Nenhuma. Eu parei de andar, eu perdi minha. Prejudiquei a corda vocal. Eu emagreci muito. Eu, com a minha altura de 1,81 m que eu tenho, eu pesei 45 quilos. Então, assim, eu mesmo, depois que eu acordei, que eu me olhava, eu mesmo me desenganava. E o medo que eu sentia era absurdo.
0: Você ficou esses 3 meses em coma, pouca chance de sobreviver. Não é? Foi realmente um milagre. Quando você voltou, se acordou, como é que você estava? Você acordou do coma, como é que foi isso?
1: Eu não sabia onde é que eu estava naquele momento. Só vi minha família em volta de mim. E eu queria poder explicar o que eu estava passando, o que eu estava sentindo, que era o medo e ia morrer. Só que eu não conseguia escrever direito, nem podia falar que eu estava entubada. Então me deram um papel e uma caneta para eu tentar escrever. E eu lembro que meu pai guarda até hoje esse papel, eu dizendo que eu ia morrer. Porque eu estava com medo e que eu ia morrer. Porque até então a sensação era de pânico, eu só sentia medo. O pânico e o medo estavam me afundando.
0: Mas era o pavor que estava na sua alma das coisas que você via, que ninguém sabia e que não tinha como você pedir socorro, não é?
1: E eu não tinha esse conhecimento também, assim, até porque eu não tinha uma religião, eu não tinha nada, eu não era uma pessoa de fé. Eu cria em Deus, só. Então eu não tinha onde recorrer, até para poder orar. Eu não tinha aquele hábito de falar assim, ah, eu vou orar agora.
0: Mas enquanto você estava ali, em coma, alguém da sua família pediu a Deus por si?
1: A minha mãe.
0: Sua mãe.
1: Uma senhora ela me disse que na época era a senhora da faxina. Chegou para ela e falou assim: minha filha, para de pedir pela sua filha, entrega a vida dela para Deus. A minha mãe disse que ela, na sala de casa, onde eu costumava ficar, ela sentou assim, começou a chorar e falou para Deus: meu Deus, eu não aguento mais esse sofrimento. Eu entrego a vida da minha filha em tuas mãos. Se é para levar ela, que o senhor leve. Se é para o senhor poder salvar ou curar, faça a tua vontade. Ela disse que ela chegou no hospital nesse dia, o médico falou que ela tinha uma melhora. Foi naquela entrega.
0: Ela fez uma oração.
1: Ela fez uma oração. Ela falou que ela diz que ela foi muito sincera, que ela não usou palavras bonitas, que ela só falou assim, no desespero de uma mãe: meu Deus, toma a vida da minha filha.
0: Bem, depois você teve alta do hospital, não é? Mas fazia hemodiálise, não é?
1: Sim. Fazia hemodiálise, cheguei a fazer depois o transplante. Só que depois veio coisas piores, porque com o transplante, esse órgão transplantado, que foi minha mãe que me doou, ele começou a querer falhar. Comecei a ter muitas infecções em cima dele. Várias infecções em cima dele, a ponto de eu ter o médico me internar com medo de eu perder esse rim. E aí foi aonde eu decidi me entregar mesmo. E de lá para cá, nunca mais tive nada.
0: Mas se entregar como?
1: Se entregar para Deus,
0: A
1: corpo, alma
0: fé.
1: e espírito foi.
0: E você aprendeu essa fé onde?
1: Foi na igreja, foi na Universal. A minha sogra me evangelizava.
0: Sua sogra era da
1: É
0: Universal.
1: da Universal.
0: Certo. E diga uma coisa, e nesse período que você aprendeu essa fé que é anunciada na Universal, a fé na palavra de Deus, quais os milagres que você alcançou?
1: Nossa, bispo, além da minha libertação, foi a depressão, a síndrome do pânico que eu tinha, convulsão, o meu marido se libertou, minha vida
0: Se
1: financeira
0: libertou
1: andou, meu marido
0: de
1: hoje
0: vícios?
1: dos vícios, de drogas, meu marido era completamente virado também. E através disso, a gente hoje tem uma empresa, trabalhamos juntos. A gente é muito. O contrário que dizem lá fora, que marido e mulher não pode trabalhar juntos, a gente se dá super bem, já tem 2 anos trabalhando juntos na empresa. A gente super se entende, só tem crescido. Com a minha história de libertação daqui de Portugal por telefone, a minha mãe, eu contando para ela por telefone, a minha mãe decidiu ir para a igreja. Minha mãe hoje está com a vida dela andando também, muito bem com meu padrasto, na Igreja Universal.
0: Sua saúde, como é a
1: Tá
0: sua
1: muito
0: saúde?
1: boa, graças a Deus. Faço as análises, todos 2 em 2 meses, sempre muito bem.
0: Não há rejeição do
1: Nada.
0: órgão que foi transplantado do rim.
1: Nada.
0: Quer dizer, hoje a fé mudou sua vida, né?
1: Exatamente.
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0: O meu nome é Marisabel Almeida. Eu, na minha infância, tive uma infância muito triste, não em familiar, porque não, a minha família era toda muito unida, sempre tive uma infância muito boa. Mas sentia-me uma criança muito triste, porque como era uma família um pouco rica, pronto, é assim, nós temos tudo e não temos nada, não é? Porque quando temos tudo na infância, dos pais, mas falta-nos a outra parte um bocado afetiva. Entretanto, isso tudo foi-me levando a sentir-me inferior aos amigos, porque diziam que eu era a menina rica, pronto. Entretanto, eu comecei a crescer, né? Comecei a sentir, os medos começaram a ser mais fortes que eu. Então eu dizia à minha mãe que tinha muitos medos, tinha muitos receios, ouvia muitas vozes, sentia uma presença ao meu lado e tenho muitos medos. Então meus pais procuraram uma solução para me ajudarem e foram para o mundo da bruxaria procurar a solução, porque aí eles realmente viram que alguma coisa não se passava bem comigo. Nessa altura, as coisas começaram a melhorar, porque os medos que eu tinha foram superados, mas isso era por um período pequeno, porque depois os medos quando vinham, ainda vinham maiores, e eu ainda mais medo tinha. Resultado, tentei cometer o suicídio. Eu não comentei nada com ninguém. Eu fui e tomei uma caixa enorme de medicação e quando a minha mãe chegou a casa, pensava que eu estava a dormir, mas depois quando me viu a espumar, pronto, viu mesmo que não era dormir, mas que eu tinha feito algo e eu deixei no lado. Mas o suicídio estava sempre a pensar que vou acabar com a minha vida. O meu pai tinha uma empresa, nessa empresa tinha um obreiro a trabalhar com ele, onde o meu pai falou com ele. Tinha-me a mim, que eu estava a passar um mau bocado na minha vida e que precisava de ajuda. E ele disse: então, mas tu acreditas que Deus existe? Meu pai disse: epá, já não acredito em nada, mas se salvares a minha filha, é o que eu quero neste momento. Então, o meu pai ia subir um escadote e deu-lhe uma dor na perna. E o obreiro que estava lá a trabalhar disse-lhe: dor sai. E ele ficou sem a dor. E ele disse: então eu creio que o teu Deus existe. Tens que ir na minha casa para salvar a minha filha. E eu estava tão mal, tão mal, tão mal, que eu pressenti a entrada dele na minha casa. Então eu virei bicho, parti tudo o que estava em casa. Bati nos meus pais e parti tudo, tudo, tudo. E eles, o obreiro disse para o meu pai: olha, é assim, ela tem um grande mal espiritual e ela tem que ir mesmo, nós temos que levá-la para ajudá-la, porque ela vai acabar com a vida dela. Então, colocaram-me dentro do carro e trouxeram-me para a igreja. Mas eu, no caminho, abri a porta do carro e tentei saltar da ponte. E eu disse ao meu pai: então eu vou, mas é assim, se eu não ver nada, nunca mais lá entro. Porque eu não acredito que haja alguém que me possa salvar. Então eu vim na igreja. Nesse dia, eu fui para casa e dormi. Parecia que não dormia há meses, dormi. E minha mãe disse-me: como te sentes? E eu disse-me: eu sinto bem. Então eu fiz a minha libertação aqui, 3 meses. Muita dedicação, porque eu vi uma mudança logo em mim, disse: eu vou ficar, eu vou ver o que é que isto vai dar, eu vou ficar. Então eu permaneci na igreja algum tempo, durante 5 anos, vinha com problemas graves também de saúde, era asmática, fui curada, vinha com um problema que não podia ser mãe, tinha um desejo enorme de ser mãe, porque a minha área era de educação, eu sou educadora de infância, e foi nessa altura que eu consegui engravidar. Os médicos diziam que eu não podia ter filhos e depositei a minha filha era o meu Deus naquela altura. E foi aí que me afastei um pouco da presença de Deus. E eu fui deixando de vir, deixando de vir, deixando de vir e saí da presença de Deus. Quando saí da presença de Deus, não me fez diferença alguma. Os primeiros meses, entretanto, foi diagnosticado que a minha filha tinha um problema muito grave de saúde. Tinha que ser transplantada de fígado. Então eu disse: não, eu vou superar, eu vou conseguir. E gastei muito dinheiro com a minha filha. Muito. Gastei mesmo 160 mil euros para curar a minha filha. E ninguém curou a minha filha. Estava mesmo em risco de ficar mesmo sem ela. Até ela teve risco de transplante. E o meu marido dizia-me: vamos na igreja. Tu sabes de onde estavas, como estavas e como ficaste. Vamos, temos a solução lá para ela. E eu disse: não, não vou. E o que é que as pessoas vão dizer de eu ter saído? E eu não quero, tenho vergonha. Aí o orgulho também falou um bocadinho mais alto. E ele disse: esquece as pessoas, temos que salvar a nossa filha. Eu deixei de trabalhar, o meu marido também teve que largar o trabalho dele e eu tive que pôr licença sem vencimento para vir para a minha casa tomar conta da minha filha. E houve um dia que nós fomos passear, eu e ela perguntou: mamãe, o que é isto? Eu disse: é uma igreja, não se entra. E ela disse, mamãe, por que não entra? Eu disse, essa igreja é proibida de entrar, que era a Igreja Universal. E a Matilde largou uma mão e correu para dentro da igreja. Quando chegamos a casa à noite, eu disse ao pai, sabes uma coisa? Deus está-nos a chamar. A Matilde entrou na igreja. Nessa altura, a Matilde ficou 3 semanas de cama, sem comer e sem beber. Estava com o vírus estava vivo. E a Matilde estava a ficar muito mal. O meu marido disse-me, está na altura certa. Vamos agora. Então nós fomos. Eu entrei, muito custo, com muita vergonha, com muito orgulho. E eu disse, Deus, neste momento o que eu quero mesmo é o Espírito de Deus, porque sem o Espírito de Deus eu não me consegui organizar na minha vida. Eu regressei há pouco tempo, estou há 5 anos presente, novamente, na presença de Deus, e não pedi a cura da minha filha, mas a minha filha neste momento está curada. Não teve risco de transplante, não foi transplantada. É uma menina que pode fazer uma alimentação que antes não fazia, há 5 anos não fazia, ela tinha muitas restrições alimentares, agora não. Não foi transplantada e foi ela que nos fez voltar mesmo. Porque se ela não tivesse entrado na igreja, ainda hoje nós não estávamos cá. Ela foi usada por Deus para nos trazer de volta.
1: A pior escolha que eu fiz na minha vida foi deixar o Espírito Santo se apagar dentro de mim e eu não cuidar da minha alma. O meu nome é Sérgio Rose. Eu cheguei na igreja com família de pais separados, sofrendo muito, tendo uma vida muito desgraçada, de miséria. Então toda aquela perturbação que eu tinha, aquela vontade de se matar, aquela questão que vinha tentando me matar, aquilo foi acabando. E conheci quem era realmente o verdadeiro Senhor Jesus. E dali, Deus foi me usando. E eu fui levantado obreiro. E isso, então, para mim, foi o maior sonho da minha vida, porque era aquilo que eu queria, a ganhar almas. Então, eu não medi esforços para nada. Eu comecei a doar para as pessoas e deixar de ler a Bíblia para mim, a deixar de buscar o Espírito Santo para mim. Eu deixei a correria, eu deixei o trabalho tomar conta 100% de mim. E isso começou a me afetar. E ali eu comecei a ver que a minha base, que era buscar o fortalecimento, que a minha chama do Espírito Santo, ela estava se apagando. E o fato de eu estar frio, apareceu uma pessoa, eu acabei saindo com essa pessoa, eu acabei me adulterando com essa pessoa, e no dia seguinte, eu vi a burrada que eu tinha feito na minha vida. E ali começou o meu sofrimento. Aquilo que eu condenava, que era o errado, eu comecei a achar certo. Mesmo eu sabendo, isso não está certo, mas aquilo não pesava tanto, porque eu comecei a viver como se eu nunca tivesse conhecido a Jesus. E ali eu comecei a entender o que é a pessoa não ter Deus e estar sozinho. Eu lembro que muitas vezes eu começava a falar com a parede, porque não tinha ninguém para conversar. Comecei a conhecer a prostituição, e aí começou o cigarro, logo começou o haxixe, e quando eu fui ver, eu já estava já vivendo uma vida que não era a vida que eu levava, era uma vida totalmente errada. Então, a carne, os prazeres da carne, são bons, não são ruins, são ótimos. E aquilo foi me enganando, espiritualmente falando. Então, eu comecei a me tornar uma pessoa sem sentimento. Eu lembro que teve pessoas da minha família que faleceu, que eu fiquei sabendo que para mim tanto faz, eu não tinha mais sentimento. Eu não conseguia ver a igreja. É como se a Igreja Universal não existisse. Ligava a televisão que vinha programação da igreja, eu lembrava. Poxa, a igreja. Mas aí eu queria voltar, vinha a vergonha. Porque era onde as pessoas me conheciam. O que eles iam falar? O que eles iam dizer? Tinha dentro de mim que ele não iria me aceitar novamente. Que passou a minha chance. Que jamais um dia eu iria ter novamente. Então é como a gente, como eu olhasse aquela fotografia antiga, né? De um passeio bonito, né? De umas férias bonitas que você olha como uma recordação. Era isso que eu tinha. E foi quando, chegando próximo de casa, eu estava a 200 por hora, eu colidi com um poste. Hoje eu sei que eu morri. A minha alma descolou do meu corpo. Porque parecia uma eternidade, eu vi o meu corpo. Eu vi o meu corpo todo ensanguentado, todo jogado ali. E ali, naquele momento, passou um filme na minha cabeça. De tudo que eu fiz, desde quando eu tinha nascido até aquele momento. Mas uma coisa que marcou muito é... Falei assim, agora eu posso ir para o inferno. Só que ali eu vi que era Deus falando para mim, nossa, Sérgio, eu quero a tua alma. Eu tinha muita saudade. Porque quando eu colocava a minha cabeça no travesseiro, eu remetia todo o meu passado. O passado gostoso, o passado que eu era feliz. Era quando eu buscava a Deus. Era quando eu falava, Deus, toma a minha vida. Entra dentro de mim, cuida de mim. O que me dava mais saudade era o fato de você estar amparado. E aquilo, para mim, serviu como um puxão de orelha para mim mesmo, dizendo, Sérgio, aproveita enquanto você tem chance. Foi ali que eu comecei a buscar por Deus. E eu lembro até hoje que um dia eu cheguei meio-dia na igreja, acabou a reunião, todo mundo foi, eu fiquei sozinho, eu cheguei no altar e eu orei bastante. Foi eu dobrar os meus joelhos lá no altar, eu lembro até hoje, que quando eu dobrei o meu joelho ali no altar e eu pedi perdão a Deus de ter me afastado dele, porque eu sei que ele deu a vida dele por mim, ele sofreu por mim. Falei assim, meu Deus, daqui eu não quero sair nunca mais do teu altar. Não da igreja, do altar, da vida com Deus. Porque a vida começou a não ter mais sentido se eu não tenho o Espírito Santo. Porque quando uma pessoa tem o Espírito Santo, é uma coisa que só quem tem sabe. E literalmente, não é só ter, é sempre manter essa chama acesa. E hoje eu agradeço muito a Deus por Deus ter conservado a minha vida. Porque hoje eu poderia estar no inferno. Hoje eu poderia estar sofrendo. E aqui, eu seria só uma lembrança. Como assim tem entes queridos meus que eu já, hoje faz um ano que morreu. Hoje faz 5 anos. Eu poderia ser isso. E Deus me deu essa oportunidade. E quando eu vi que Deus literalmente... Ele nunca tinha virado as costas para mim, mas sim eu me lancei com tudo. Eu comecei a ver tudo aquilo que eu tinha feito de errado e ver com uma forma que Deus ali estava me esperando. Que Deus ali naquele momento, Ele só estava esperando eu chegar até Ele. Eu me lembro que foi até no templo. Eu vinha me preparando muito para aquela reunião tão esperada na inauguração do templo. E quando... Eu lembro que nós chegamos aqui às 5 horas da manhã, com a expectativa e ali me preparando. Eu sei que quando o bispo começou a buscar, Deus ele veio tão forte dentro de mim. Eu me tornei um gigante novamente. Hoje, minha maior fortuna ou minha maior riqueza é ganhar almas. Porque eu sei que o meu tesouro está lá em cima, não está aqui. Só que aqui Deus me abençoa também. Eu tenho um casamento abençoado. A gente conseguiu resolver muitos problemas que nós tínhamos no passado. Hoje eu vejo os meus filhos encaminhados na presença de Deus. Hoje eu tenho condições de levar meus filhos aonde ele quer. Hoje eu tenho casa na praia, tenho apartamento, tenho bens. Mas meu bem maior é o Espírito Santo. Porque nesse mundo a gente não leva nada. O que a gente leva é a nossa alma para Deus. Esse dia 27 é uma grande oportunidade para essa pessoa. Lá atrás, se eu tivesse esse dia, eu não iria perder.
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3: Tinha uma família muito numerosa, sempre discussões, já nasci com brigas com os meus pais, com os meus familiares. Eu era das mais novas, então eu apanhei tudo. Eu via o meu pai todos os dias espancar a minha mãe. Eu comecei a ganhar muito ódio ao meu pai. Muito cedo eu larguei os estudos, porque eu não tinha paciência para os estudos, eu não tinha vontade de fazer nada. Derivada à vida, situação que eu tinha, derivada o lar não tinha estabilidade. Fui-me envolvendo no mundo da noite, prostituição, comecei a envolver-me, fui dançarina. Então, naquele momento, era os muros da ribalta. Eu achava-me o máximo, que o vazio continuava, acabava à noite e o vazio continuava ali. Quando eu comecei a sentir cada vez mais magrinha, princípios de anorexia. Eu tinha tanta obsessão de ser magra, eu comecei a ter princípios de anorexia. Eu não comia, odiava comida, odiava quem inventou a comida. E comecei a envolver-me com álcool, com drogas, por aí fora. Cada vez eu mais, no fundo, cheguei à igreja por um convite de um irmão meu. A primeira coisa que eu senti foi paz. Foi paz, senti-me acolhida, carinhada, senti a transformação de dentro para fora. Eu comecei a envolver-me com as coisas de Deus, comecei a querer ter desejo de servir a Deus. Por aí tudo certinho. Mas de um momento para o outro, eu perdi o foco. Mudei de direção, deixei de buscar a Deus, deixei de ter Deus como prioridade, não tinha mais tempo para ler a Bíblia, comecei a ver os meus maus olhos, comecei a ver o que não via quando entrei na igreja, me passei a ver. Tudo desmoronou. Eu estava dentro da igreja, mas longe de Deus, longe da brasa, onde me senti. Nunca mais me lembrei de onde é que eu saí, de onde é que eu fui tirada, de onde é que eu sentia. Aquilo que realmente me fez ficar, aquele calor, aquele amor que eu tinha, o amor pelas almas desapareceram. Quer dizer, num momento para o outro, eu era mais uma no meio da multidão. Quando eu saí da igreja, tudo aparentemente estava normal. Comecei a ter sucesso, tudo de novo. Passado um tempo, eu achei, realmente eu saí da igreja, não aconteceu nada. Estou melhor, tenho um estabelecimento, tenho tudo o que eu pedi dentro da igreja, eu conquistei. Mas em espaço de 3 anos eu perdi tudo. Eu perdi o meu estabelecimento, eu perdi a minha casa, eu perdi a minha paz, tentei suicídio, envolvi-me com prostituição. Quer dizer, não tem nada de explicação na minha vida. Fui 7 vezes pior do que aquilo que eu sofri. Muitas vezes, afastada já na igreja, eu passava mesmo na rua da igreja e na porta. Eu atravessava para outro passeio, que eu não tinha nem coragem de olhar para a igreja, porque eu sabia que era ali que eu devia estar. Eu não conseguia. Eu queria entrar, eu olhava para a porta, parecia que eram quilómetros, eu não conseguia. Eu queria tanto entrar, eu não conseguia entrar. Eu sentia uma angústia dentro de mim tão grande que cada vez eu ainda me lembrava dos momentos que eu ia buscar domingo à igreja, eu tinha saudades, só que eu já não tinha forças para voltar para trás. Parecia cada vez, quando eu mais corria para pedir ajuda, mais eu sentia longe. Eu não tinha vontade de viver, foi quando eu me refugiei. Eu vivia só fechada num quarto, comecei a não ter forças nas pernas, comecei a não ter vida, não queria estar perto das pessoas, não tomava banho. Fiquei como vegetal, no fundo do poço, sem acreditar em mim, odiava o mundo inteiro, tentei suicídio, me mutilei, espetei agulhas de crochê dentro do meu corpo. Eu queria acabar comigo no silêncio, porque não queria mostrar para ninguém, mesmo no fundo do poço, com orgulho. Não queria mostrar para ninguém que precisava de ajuda. A minha solução era a morte. Foi aí que a minha colega disse, não, vem para a igreja, dá uma chance para ti própria. Foi quando me lembrei. Passou um filme na minha cabeça, quanto eu fui feliz e não sabia. Veio a lembrança através dos domingos, que eu tinha saudades de buscar, lembrava-me da busca do calor do domingo. E eu tinha tanta saudade, só que eu não tinha coragem para voltar. E foi aí que o pastor na altura disse, tudo o que eu estava a viver, você que já um dia serviu a Deus, um dia que você já esteve na presença de Deus, volta, volta. Deus não olha aquilo que tu fizeste. Eu só chorei do princípio ao fim da reunião. Aquele sufoco, aquela dor, aquela angústia que tinha dentro de mim, saiu assim. Saiu. Quando eu vi que já não estava a mesma. No mesmo dia, eu fiz um voto com Deus. O pastor mandou ir à frente e disse que eu não voltaria nunca mais a sair da presença dele se minha vida realmente transformasse, se eu conhecesse de verdade o Deus que todo mundo pregava. Não era aquilo que eu ouvia falar, mas aquilo que é realmente o Deus verdadeiro. No mesmo dia, eu fiquei liberta dos vícios, eu nunca mais fumei, nunca mais. Nunca mais tive desejos de suicídio. Foi uma paz que eu senti tão forte, que eu disse, não, é aqui que é o meu lugar. Fui buscando nas reuniões, dia após dia. Quando um dia que eu decidi entregar a minha vida de facto e de verdade, mas mesmo de verdade, fui à frente e eu disse, Deus, é hoje. É hoje que eu entrego o meu orgulho, a minha prepotência, o meu eu, porque principalmente eu achava que tinha, que eu achava que sabia alguma coisa, tudo. Eu senti algo assim, parecia que já não era a mesma. Eu sentia-me tão leve, mas tão... Toda a minha esperança renovou-se, foi-se abrindo a minha vida financeira, foi-se abrindo a minha vida familiar, eu comecei a ter paz dentro de casa, eu comecei a sentir, a unir-me à minha filha, fui conquistando. Hoje eu trabalho por conta própria, hoje eu tenho paz, hoje eu sou totalmente diferente. Hoje eu posso dizer que tenho um encontro com Deus, hoje eu posso dizer que tenho o Deus vivo dentro de mim. Hoje eu sei aquilo por onde vai a minha alma, a paz que eu sinto, eu amo viver. Hoje eu posso passar vida, porque o que está dentro de mim é vida.
4: Muito bem, estamos de volta. Contra fatos não existe argumentos, Deus é grande. Milagres existem e o principal milagre, pastor Tiago, não é o físico, mas é o interior, é o que está dentro, é a pessoa que recebe o Espírito Santo. E a senhora Ana Paula é prova disso. Ela foi liberta, foi transformada, o marido foi livre dos vícios e hoje está feliz, realizada, transformada, liberta e principalmente, pastor Tiago, cheia do Espírito Santo.
5: Cheia do Espírito Santo, o final é feliz, ela recebeu o Espírito Santo. Esse é o final que Deus quer te dar. O Espírito Santo é a cereja no topo do bolo. Então você, meu amigo, minha amiga, olha tudo o que Deus quer te dar. Você vai abrir mão disso? Você vai perder isso? Claro que não. Aproveite essa oportunidade. Você que está há muito tempo sofrendo, o seu sofrimento já dura há muito tempo. Chegou a hora de você dar um ponto final a esse sofrimento. É chegado até você o reino de Deus para trazer libertação e salvação. Se você aceitar a nossa proposta, a proposta de Deus, domingo agora a tua vida muda.
4: E com certeza. E claro que é uma atitude que depende de si, porque Deus ele usa esse programa para poder te achar, para poder te buscar. Pode estar certo disso. Meu amigo, minha amiga, o domingo do resgate, do retorno, é para todas as pessoas que estão longe de Deus, afastadas, quem está fraco, porque Deus quer fazer coisas grandiosas

0: Muito bem, estamos de volta, meu amigo, minha amiga. Só o Espírito Santo é capaz de proporcionar a mudança que você precisa. Nesse domingo, o domingo do resgate, o domingo do retorno, Deus está de prontidão para poder te ajudar. Pastor Tiago, nesse domingo, Deus ele vai usar esse dia para fazer a obra dentro dessa pessoa.
1: É, nós queremos convocar as pessoas que estão afastadas, não importa se você é um ex-obreiro, um ex-pastor, quem saiba, um ex-bispo, não importa o título que você um dia carregou na obra de Deus, Jesus ele olha para a sua alma. Jesus não quer saber se você teve um título ou tem um título, ele quer salvar a sua alma, isso é o mais importante, porque nós não vamos levar nada deste mundo a não ser a nossa

0: nós não vamos te julgar, muito pelo contrário, nós vamos te dar um abraço e nós vamos te ajudar.
1: Com certeza, ajudar, te receber, te recepcionar e fazer você importante, porque você para Deus é importante, pode estar certo disso, tá bem? A senhora Carla Queiroz, ela vai nos contar a sua história de transformação, de superação de vida. Ela que foi diagnosticada com cancro de mama aos 28 anos.
2: A Carla, que está aqui conosco, travou uma batalha muito árdua contra o cancro, né, Carla?
3: Quando eu fui para fazer o exame, mas como foi mencionado que o cancro ele é silencioso, não há sintomas. Então eu detectei algo que estava diferente no meu corpo, eu detectei um nódulo na mama e eu fui no médico para saber do que se tratava, né? Mas eu nunca imaginava que eu ia receber esse diagnóstico que seria um cancro de mama.
2: Você foi diagnosticada com cancro com que idade exatamente?
3: 28 anos.
2: Aos 28 anos.
3: Eu não imaginava nem do que se tratava exatamente, tanto que quando eu recebi o diagnóstico eu não tive reação de preocupação, porque eu não tinha conhecimento de alguém que conviveu próximo, eu não sabia o que ia ser dali para frente, eu não sabia do que me esperava, eu não tinha nenhuma informação do que poderia acontecer. Então eu só ouvi essa palavra, os médicos dizendo, ela é jovem, ela é nova, e chamava outro médico para poder ver o meu exame. E falava, ela é nova, ela é jovem. E chamou o terceiro médico, porque nem eles queriam acreditar naquilo que eles estavam vendo nas imagens.
2: E como é que foi que aconteceu? Era agressivo? Como é que era?
3: Era agressivo. Na primeira fase, foram dois cancros de mama, mas um diferente do outro, né? Era um cancro hormonal positivo e da segunda vez era um triplo negativo. Então, dois tipos de cânceres, então, procedimento diferente, medicamento diferente. E na altura, eu me recordo que eu mesma peguei a máquina, raspei minha cabeça. Naquele dia, as lágrimas escorreram no meu rosto, mas eu tinha certeza muito grande de que tudo aquilo ia passar. Foi completamente doloroso. Eu não tinha forças para... Eu olhava pela janela, eu não tinha forças para descer do prédio. E eu desejava sentar, eu olhava na janela, eu desejava sentar naquele banquinho para apanhar o sol. E o meu corpo estava mesmo em dor, estava frágil. Mas a certeza, bispo, de quem eu era para Deus e o que Deus representava na minha vida me fez caminhar com... Eu caminhei com essa certeza sem duvidar de que Deus era comigo. Porque eu falei para Deus, o maior milagre o Senhor já fez. O Senhor está aqui dentro de mim. O maior milagre o Senhor já fez na minha vida. E a minha vida era tua, eu falava para Deus, ela te pertence. Um dia eu coloquei a minha vida no altar e eu não vou pegá-la de volta. Eu não tenho problema, esse problema não é meu. Quando as pessoas perguntavam, queria saber da minha situação, por isso elas diziam assim, você está diferente. Naquela altura eu usava uma peruca, a minha própria mãe não percebeu que eu passava pelos tratamentos, porque aí eu estava no hospital, mas quando eu tinha feito uma cirurgia, mas quando eu ia para fazer os tratamentos, eu ia maquiada, desenhava a sobrancelha, arrumei uma peruca que tinha franjas, tudo para poder, não para esconder, mas porque eu não vivia o problema, eu não queria viver a doença, porque eu me apeguei a essa palavra, você está curado.
2: Não perdeu a fé, você não ficou só a contar com o tratamento, lógico. Não é? Fez a parte que tem que ser feita, que é a parte médica. Mas, sobretudo, você usou sua fé, continua a crer, não é? No altar de Deus.
3: Sim, senhor. Eu ungia com óleo, havia pessoas que iam me visitar e levava água consagrada, bispo. E em nenhum momento eu vi que Deus me abandonou, que Deus não era comigo. E, ao mesmo tempo que eu chorava... Eu chorava também pelos efeitos da quimioterapia, porque mexe com as hormonas, com tudo no corpo da mulher. Eu sorria, eu chorava, mas eu sorria, porque Deus dizia assim, eu sou contigo.
2: E olha, Carla, você ficou completamente curada, né?
3: Sim,
2: os últimos exames, quais os resultados?
3: Curado, sem nada. E a minha doutora falou assim para mim, ela, eu tô tão feliz. Eu estou tão feliz por hoje ver o quanto você está bem. Então, os médicos também, claro, que acompanham a gente, a equipe médica, ficam mesmo felizes por ver um resultado positivo.
4: Um resgate só é acionado quando alguém percebe a emergência e entende que abandonar não é opção. E para Deus, uma pessoa nunca será apenas mais uma no meio da multidão. Ao olhar agora para a sua vida, reconheça o seu estado de emergência. E talvez tudo o que precisa é ser resgatado de uma vida triste e sem paz. 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E este resgate chega até si.
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6: Chamo-me Sónia Silva. Eu, como via que a minha mãe sofria muito com o meu pai, que o meu pai era alcoólico, dava maus tratos. Minha mãe tinha muitos problemas espirituais, manifestava em casa, com espíritos, e eu via, não é, aquilo. Eu era uma pessoa vazia, tímida, triste também, não é, por ver a família do jeito que estava, eu era triste. Então, eu via testemunhos que eram curadas, que eram libertas, vidas transformadas. Eu disse à minha mãe, olha, tu já correste tantos lugares, já foste a tantos sítios, por que não ires agora a esta igreja? Pronto, a minha mãe ouviu aquilo. E foi, gostou, ficou, não é? Deus começou a transformar a vida dela, só que eu não ia. Depois eu de ver que realmente a minha família começou a mudar, o meu pai começou a mudar para a minha mãe, deixou de beber, deixou de fumar, e eu achava aquilo estranho, bem, realmente, aquilo que eu ouvia é verdade. Comecei-me a interessar pelas coisas de Deus, comecei a crer, não é? Conforme eu via aqueles obreiros a orar nos espíritos, eu disse, eu quero isto. O que eles têm, eu também quero ter. Quero ser assim, eu quero ter aquele poder que eles têm. Depois Deus começou a mudar o meu interior. Eu, de uma pessoa triste, passei a ser alegre. De uma pessoa que era tímida, ousada. E muita coisa foi mudando. Eu via essa mudança em mim. A minha família via essa mudança em mim. Foi quando eu senti o desejo de receber o Espírito Santo. E houve um dia, foi uma reunião de domingo, e eu fui presenteada, não é, com o Espírito Santo. Eu busquei e houve aquele momento que o Espírito Santo desceu em nós, porque o Espírito Santo é o próprio Deus dentro de nós. Fiquei feliz porque o Espírito Santo é alegria, é mansidão, é paciência, é tudo. Quem não tiver o Espírito Santo não tem nada. O meu fundo de poço foi quando eu me afastei das coisas de Deus, quando eu me afastei daquilo que fazia. Por uma decepção na vida sentimental, eu afastei-me. Foi o meu fundo de poço, porque casei com quem não devia e é o vazio, não é? A gente, quando deixa de ir buscar aquilo que buscava, a presença de Deus, a gente não tem ânimo, não tem vida. É como se a nossa alma fosse morrendo aos pouquinhos. Todos os dias, espiritualmente, estava a morrer. Até que um dia deu um clique e Deus voltou, não é? Porque toda aquela pessoa que se afasta, mas que há um propósito na vida dela, Deus vai lá e traz. E Deus faz tudo de novo. Um querer de começar tudo de novo. Como se todo o passado, Deus tivesse passado uma borracha no meu passado. E então, a partir dali, ia ser tudo novo. Não foi fácil, não posso dizer que foi fácil, porque as coisas de Deus não são fáceis. Só para quem quer, só para quem deseja e almeja. Que quando, não é, quando a gente busca de todo o coração, ele se derrama na nossa vida, ele faz tudo novo, ele apaga o passado, ele transforma as nossas vidas, ele faz-nos caminhar, ele faz tudo novo. deu-me uma nova vida, um novo casamento, uma vida abençoada financeiramente. Eu cheguei na Igreja Universal sem trabalho. Numa semana eu arranjei trabalho. Nessa mesma semana que eu cheguei na igreja, eu arranjei trabalho, fui trabalhar, só que eu não aceitava aquilo. Eu que toda a minha vida sempre fui patroa, eu não aceitava ser funcionária, não é? Eu clamava a Deus, eu orava a Deus que não aceitava, e houve um determinado dia que Deus abriu as portas. E hoje eu tenho o meu salão de cabeleireiro. O meu casamento é uma bênção. Não podia ser melhor, tenho um homem de Deus do meu lado e estamos juntos nessa caminhada. O Espírito Santo é tudo na minha vida. O Espírito Santo é a paz que eu não tinha. Deus transformou a minha vida. Deus fez tudo de novo.
7: Dona Teresa, como que aconteceu essa situação da senhora estar na igreja de corpo presente, mas de alma ausente?
8: Porque eu priorizei o trabalho em vez da vida espiritual. Então, eu comecei a ter muito trabalho. E então eu já não lia a Bíblia, já não jejuava, não orava, nada. Então fui-me afastando. Quando eu vi, já era tarde. Até lá no trabalho, minhas colegas, eu nem queria dizer que eu estava na igreja, porque eu era uma pessoa muito má.
7: Sim.
8: Era vingativa, orgulhosa. E toda a gente dizia, mas tu estás naquela igreja. Já, muita gente conhecia. E tu és assim? Até palavrões eu dizia, até as pessoas diziam, tu estás a dizer palavrões e tudo mais, e tu estás naquela igreja. Bem, chegou ao ponto de, houve um dia que eu até estava sozinha no trabalho e veio, parece um filme, a mostrar-me tudo o que eu estava a fazer. Foi horrível. Tudo. E então, a partir daí, quando eu vim, eu comecei a me entregar. Entreguei mesmo até hoje. Porque eu não dormia, mesmo com dois compromissos, eu não conseguia dormir. Minha má consciência, e agora, se morres, para onde é que vai a tua alma? Eu sofri muito com essa parte. Então, depois
7: vinha esse pensamento, vinha, Dona Teresa? Morrer agora, para onde é que vai a tua alma?
8: E eu sabia que ia para o inferno. Mas constantemente, mesmo as coisas que eu fazia no mundo erradas, mesmo lá, eu dizia-me mesmo, e agora, se morres, para onde é que vai a tua alma? E a consciência ficava-me aqui a pesar. E a partir daí tomei uma decisão que jamais, nunca mais ia voltar para o mundo, nem nunca mais a fazia o que eu fiz, não? E até agora, graças a Deus, recebi o Espírito Santo. E é diferente. Agora até lá no trabalho, toda a gente faz assim, ó, tu és assim, porque já não faz.
7: Houve uma mudança, Dona Teresa.
8: Foi, não tem nada
7: a ver. De verdade.
8: De verdade, agora sim.
1: Muito bem, estamos de volta. O Espírito Santo, pastor Tiago, ele deu para ela estrutura, para a senhora Carla, para ela suportar esse momento de dor, de dificuldade. E é o Espírito Santo que vai sustentar essa pessoa em todos os momentos. E é o Espírito Santo que vai dar forças para cada um de nós prosseguir.
0: É, vai dar forças e vai guiar essa pessoa. O Espírito Santo tem essa função, guiar a pessoa. Até onde? Até o reino dos céus. Talvez você está aí perdido, desorientado, sem saber o que fazer, sem saber por onde ir, porque falta o Espírito Santo. Mas uma vez você recebendo o Espírito Santo, você vai ter a direção do próprio Deus para você mudar a história da sua vida.
1: Com certeza. E essa mudança acontece nesse domingo em qualquer Universal. Domingo do resgate, o domingo do retorno para todas as pessoas que estão longe de Deus, aflitas, fracas, desanimadas. Mas Deus, ele vai ajudar a todas as pessoas, pode estar certo disso, tá bem? Pastor Tiago, nosso Universal de Câmara de Lobos.
0: Na Vila de Câmara de Lobos, na estrada João Gonçalves de Arco, número 108, 7 da manhã, a primeira reunião do domingo, às 9, a reunião principal, que você deve vir, às 15 e também às 18 horas.
1: Eu, pastor Vitor, nosso Universal de Ribeira Brava, aqui na estrada regional 104, próximo ali ao Centro de Saúde da Ribeira Brava, às 7, 15 e 18, em especial às 9 horas da manhã. Todos indistintamente são os nossos convidados. Ficamos por aqui com a nossa participação. Que Deus abençoe o seu dia. Até a próxima oportunidade.
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1: São 6 horas da manhã. Vamos agora à oração do trabalhador.

Em o nome do Senhor Jesus, nós entramos, ó Todo-Poderoso, na Tua santa e gloriosa presença. E pelo nome do Teu Filho amado, Jesus Cristo, nós Te pedimos agora que o Senhor venha abençoar este sábado. Queremos apresentar, meu Deus, nas Tuas mãos a vida de todos os moradores, de todos os amigos. São agora centenas de milhares de pessoas que nos ouvem, que estão sintonizados pelas nossas rádios, participando, unindo a sua fé à nossa, porque creem na Tua palavra, creem no poder da oração e sabem, meu Deus, que dependem da Tua bênção, dependem do Senhor. Vem ao encontro, meu Deus, de todos aqueles que saem neste exato momento para os seus respectivos trabalhos. Essa pessoa, meu Deus, que se prepara para mais um dia de luta, um dia, meu Pai, de desafios, mas também, com certeza, um dia de muitas vitórias. Essa pessoa que ainda está em casa, se preparando para sair, guarda, meu Deus, guarda a saída dela, guarda a entrada dela, guarda a ida, guarda a volta dele, livra de todo o mal, protege, meu Pai, e que este sábado seja uma bênção. Que este sábado, meu Pai, seja, meu Deus, um dia de muitas alegrias. Eu oro também, meu Deus, por todas as famílias madeirenses. Eu oro por todos aqueles que estão doentes, enfermos, necessitados, precisando de ajuda, precisando de resposta. Vem com o Teu poder. Quando nós bebermos dessa água, então, meu Pai, que aconteça o milagre. Que aconteça, meu Pai, resposta. Que haja, meu Deus, saúde e vida, pois é isso que nós Te pedimos em nome do Pai, do Filho e do Espírito Santo. Beba dessa água, beba com fé e seja abençoado. Graças a Deus, eu tenho a mais absoluta certeza que Deus ouviu a nossa oração. Creia. Coisas muito grandes Ele vai fazer. Nós já voltamos com o nosso programa Bom Dia Madeira, Bom Dia Porto Santo. Quero deixá-lo agora com essa linda canção e já retornamos para dar sequência ao nosso programa.

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1: Bom dia Madeira, bom dia Porto Santo, bom dia a todo o arquipélago, você que nos ouve agora pelas nossas rádios, você está sintonizado nessa manhã abençoada de sábado pela Popular FM, Festival FM, Rádio Sol, Rádio Palmeiras, Rádio Zarco. Um ótimo final de semana a todos e é um prazer imenso poder estar consigo em mais uma manhã. Tenho a certeza que é onde chega o nosso programa, chega também o poder do Altíssimo. Bom dia à senhora dona de casa, bom dia ao meu amigo, à minha amiga trabalhadora, trabalhador, aliás, trabalhador todos nós somos, não é verdade? Uns em casa fazendo e lidando com a lida doméstica, outros nos seus respectivos trabalhos, mas trabalhar, todos nós trabalhamos e graças a Deus por isso, porque sem luta também não há vitória, sem trabalho também não há a recompensa. E quando nós temos esse poder que pode mudar todas as coisas, esse poder à nossa disposição, que às vezes muitos têm conhecimento, mas poucos são aqueles que usam desse poder para realmente buscar uma melhor qualidade de vida. E é óbvio que eu me refiro à fé. A fé é o poder de Deus dentro de mim, dentro de si. É o poder que Deus nos deu para poder assim mudar toda e qualquer situação. E através dessa fé, por muito difícil que você veja a situação, por muito difícil que seja o quadro que você enfrenta nesse momento, você pode vencer. E nesse programa nós iremos justamente lhe apresentar casos verídicos, casos de superação de pessoas que viveram os piores momentos da vida delas, mas que através do poder da fé elas venceram. Inclusive eu já quero compartilhar com todos testemunhos, magníficos testemunhos de pessoas que viram o impossível acontecer.
2: Sofia, como que era a sua vida quando chegou no centro de ajuda?
3: Eu era uma pessoa frustrada, amargurada, não tinha perspectiva de vida, eu era angustiada, eu era vazia.
2: Esse vazio levou você a viver de que maneira?
3: No mundo da prostituição, no mundo...
2: Você se prostituía?
3: Sim.
2: Mas você se prostituía, desculpa perguntar, mas para que o ouvinte possa entender melhor, você chegava a se prostituir em troca de dinheiro, é isso ou não?
3: Sim.
2: Primeiro porque havia esse vazio, e esse vazio levou você a essa vida de prostituição. Você chegou a tentar o suicídio alguma vez?
3: Várias vezes.
2: Várias vezes? De que maneira você tentou?
3: Tentei me matar... Tentei espetar-me coisas dentro de mim, agulhas, tentei mandar para baixo de um carro.
2: Meu Deus, que inferno, hein? E viveu isso por quanto tempo, Sofia?
3: Muitos anos, porque eu procurava achar em mim algo que eu não achava. Então, eu sabia que havia uma vida melhor, mas eu não procurei, procurei vários sítios e não era frustrado.
2: Andou em que lugar? Que lugares, em que sítio que você andava em busca de uma solução? Porque quando uma pessoa se encontra em desespero, nessa vida de tormento que você viveu por muito tempo, ela procura sítios para resolver o problema. E você andou em que lado?
3: Fui procurar na vida oculta.
2: Os bruxos?
3: Sim, eu fiz um pacto com o diabo. Eu sabia que eu tinha que mudar, mas não sabia como. Então disseram-me que eu tinha que cortar o meu dedo para fazer um pacto.
2: Para derramar o sangue?
3: Para a minha vida melhorar. Foi tudo quando tudo se destruiu, passado um...
2: Piorou?
3: Piorou, assim, 100%. Onde eu me senti vazia, onde eu comecei a agredir, comecei a fumar, comecei a ver o mundo das drogas, comecei a abrir casas de prostituição, quer dizer, tudo em minha volta era destruído. Perdi a minha casa, perdi tudo, a minha estabilidade, tinha vários processos judiciais de agressão. Aquilo que eu procurava de ajuda foi tudo ao contrário. onde depois disseram-me que a minha solução, a única solução, era começar a pôr cartas tarô, porque eu tinha algo, o cofre aberto, então eu comprei as cartas, comecei a pôr cartas.
2: Mas, chegando no centro de ajuda, com a sua vida destruída, participou da reunião de quarta-feira?
3: Foi todas as reuniões de quarta-feira.
2: Primeiro se libertou, né? Houve a libertação, o mal foi arrancado. E esse vazio?
3: Foi preenchido. Todas as quartas-feiras que eu vinha, fui-me preenchendo, foi-me dando direção. Cada palestra que é dada, eu ia pondo em prática, degrau para degrau. E tudo foi selecionando, foi devidamente posto no lugar.
2: E hoje, como é que se encontra? Hoje, quem é Sofia? Queremos saber, se ouvinte quer saber, quem é a Sofia?
3: Hoje sou uma pessoa totalmente transformada, alegre, definida, realizada, a minha vida financeira bem-sucedida, a minha vida familiar organizada, hoje eu sou preenchida, tenho paz, alegria, hoje eu posso dar vida, hoje eu posso transmitir aquilo que está dentro de mim.
2: Não se prostitui mais?
3: Hã? Não, não.
2: Não quer mais morrer?
3: Não, não quer mais nada disso.
2: Não, né?
3: Hoje quer viver e poder ajudar outras pessoas que estão na mesma situação, ou diferente, mas que possa abranger mais e mais as pessoas que possam viver.
4: Uns 17 anos, emigrei para o estrangeiro, onde tive sempre bons empregos, ganhei bom dinheiro. Mas o dinheiro que eu ganhava, perdia-o todo, era como um saco furado. Mudei de profissão e nessa profissão tive um acidente de trabalho. Tive esse acidente de trabalho que tive na obra de operação, que foi à coluna. Tive 2 anos sem andar. Vim para Portugal e comecei cá em Portugal a ser controlado por médicos, fazia 11 meses de fisioterapia por ano. Tomava da medicação mais ou menos 2.500 euros de remédios por ano que eu pagava da minha parte. Procurei bruxos, procurei tudo. Quando dei por mim próprio, tinha praticamente também a família perdida, porque eu não dava atenção à família, só dava atenção aos amigos. Eu só via os meus filhos na própria casa ao fim de semana. Quando eu chegava à casa, a minha esposa discutia, chorava e eu dizia que tinha razão sempre. Praticamente o casamento estava destruído, tinha praticamente pedido o divórcio também. Comecei a acordar quando ela me disse que queria se separar de mim. Aí eu procurei tudo. Procurei inclusivamente um bruxo. Um certo dia eu vou conduzir o carro e apareceu uma rádio FM. Oração do meio-dia, ouvi essa oração e fiquei muito comovido. Quando cheguei nessa igreja, assisti ao culto e aí comecei a ver que estava algo a mudar em mim. Estava 2 meses numa fogueira santa e eu entrei nessa fogueira santa. Aí me libertei de todos os vícios. Após eu conhecer a igreja, a minha vida mudou totalmente, na família, na esposa. Hoje não tomo um comprimido, não faço uma hora de fisioterapia. Tenho uma família feliz, recebi o Espírito Santo. Foi aquilo melhor que Deus me tinha dado, que era o que eu desejava, o Espírito Santo. Não tenho palavras para agradecer a Deus aquilo que Ele fez na minha vida.
5: 7 motivos para vir aos sábados. Primeiro motivo: e abençoou Deus o 7º dia. Segundo motivo: Jesus é o Senhor do sábado. Terceiro motivo: os milagres que Jesus realizou foram no sábado. Quarto motivo: assim diz o Senhor Deus, a porta do átrio interior que dá para o Oriente estará fechada durante 6 dias, que são de trabalho, mas no dia de sábado ela se abrirá. Quinto motivo: Jesus disse, mas essa casta de demônios não se expulsa senão pela oração e pelo jejum. Sexto motivo: Jesus contrariou a tradição. Enquanto todos descansavam no sábado, ele trabalhava. Sétimo motivo: sábado é o 7º dia da semana. 7 é o número de Deus, pois é o número da perfeição. Venha neste sábado para o jejum coletivo.
6: Olá, chamo-me Célia Nogueira e quando cheguei ao centro de ajuda, eu tinha um problema espiritual na qual eu tinha origem de uma depressão que durou alguns anos, talvez uns 10 anos na altura. E dessa depressão eu decorria bruxos, decorria médicos, tomava medicação e nada disso resolvia, na qual eu estava em sítios expansivos, onde tinha muita gente e eu não me sentia bem, desmaiava sem qualquer significado, né? E até que um dia, através do meu pai, entrei no centro de ajuda, na qual eu participava das reuniões, e através do que eu ouvia, colocava em prática e vi resultados, ou seja, não desmaiava mais, não tomei mais medicação, e hoje sou uma mulher transformada, estou diferente, em casa tenho um ambiente estável, para onde quer que eu vá eu sinto-me bem, não tenho mais complexos, não tenho qualquer constrangimentos, sou uma pessoa renovada. Convido a todos que me estão a vir ao centro de ajuda, na qual a mim tive resultados e com certeza quem me está a ouvir irão ver os mesmos resultados.
7: Qual é o nome da senhora?
8: Irene Santos.
7: Como era a sua vida antes de chegar até o centro de ajuda?
8: A minha vida era um inferno. Cheguei ao centro de ajuda no fundo do poço. Casamento destruído, doenças, mal tratada, porrada, manhã à noite. Não tem explicação.
7: Seu marido te batia?
8: Meu marido batia-me. Se eu falasse, ele batia-me. Se eu não falasse, batia-me também. E era doente dos pés à cabeça.
7: E isso trouxe outras consequências para a sua vida? Quais?
8: Trouxe que eu fiquei desesperada, não é? Maltratada pelo marido e com tanta doença, eu tentei matar-me por 3 vezes e matar 3 filhos.
7: Tentou então um suicídio. Isso durou mais ou menos quanto tempo?
8: 20 e tal anos de sofrimento.
7: 20 e tal anos. Foi assim que você chegou?
8: Foi assim que eu cheguei.
7: E aí, o que você fez para isso mudar?
8: O que eu fiz para isto mudar foi que um dia eu ouvi uma colega minha a falar, eu desabafava com ela, e ela um dia disse-me, olha, eu ouvi isto assim, assim no rádio em que tu vai. E eu vim. Vim, então boa da hora que vim, graças a Deus, porque fui curada de todas as doenças logo nesse dia.
7: Então hoje você está curada, como é que está a sua vida hoje?
8: A minha vida hoje está boa, graças a Deus. Tenho saúde, tenho paz.
7: O marido não te bate mais?
8: Não, não.
7: Não quer se matar mais?
8: Nada, quer é vida. Que venham conhecer o trabalho, porque aqui há solução para todos os males.
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10: Eu cheguei com 14 anos de depressão, onde eu tentei o suicídio com comprimidos. Já tinha tomado meio frasco de comprimidos quando meu marido foi ter comigo à casa de banho e deu comigo.
11: Nesses 14 anos, quais eram os sintomas que você tinha?
10: Deixei de comer, deixei de ingerir água, não conseguia ingerir água. Eu só dava para tratar mal a família.
11: Nervosa?
10: Nervosa.
11: Dormia bem?
10: Não dormia. Eu lembro-me de uma vez estar 3 noites e 3 dias deitada sem me levantar, nem higiene eu fazia no meu corpo.
11: O remédio, tomava remédio, foram 14 anos, você tinha acompanhamento.
10: Três qualidades de comprimidos que eu tomava e nada resultava.
11: Diz
10: que aliviava, mas que não, que isso ia ficar para sempre.
11: Chegou a ouvir isso, é para sempre?
10: Sim, a médica.
11: Então você literalmente estava morta.
10: Não conseguia, pronto.
11: Tava... E você estava falando para a gente?
10: A família, porque eu tratava mal a família, eu não conseguia ver, era para toda, pronto. Era mau ambiente em casa, pronto.
11: E você estava falando que além de tentar se matar, você ainda pegou a faca para matar seu esposo.
10: Sim, uma faca grande de cozinha para matar o meu marido. Não há explicação para aquilo que eu senti estes 14 anos de depressão.
11: Hoje não tem mais nada disso, né?
10: Graças a Deus não, bispo. Graças a Deus. Quer dizer, não sei se foi a segunda ou a terceira reunião que, pronto, que depois eu entrei na igreja, convidada, uma amiga. Entrei na igreja, não hesitei, porque eu estava mesmo no fundo do poço. Eu já não sabia o que havia de fazer. Pronto, para eu tentar o suicídio e matar o meu marido... Eu já não tinha solução nenhuma na minha vida. Eu assim, bem, é morrer. Até cheguei a escrever uma carta para os meus filhos.
11: Se despedindo?
10: Despedindo os meus filhos.
11: Que coisa. Estava decidida, né?
10: Decidida, mesmo a terminar a minha vida.
11: Então você ia dizendo que na segunda ou terceira reunião...
10: Na reunião, comecei-me a libertar, quer dizer, eu estava um dia à mesa e estava a comer bem porque eu tinha um nó na garganta que a comida, nem a água eu conseguia ingerir, parece que ficava aqui empancada e a água até não conseguia, parece que até me faltava o ar. E eu comecei a... comecei a comer, mas nem me estava a perceber que estava a comer bem. E eu vou assim, meu Deus, eu estou a comer bem. A partir daí, comecei a dormir, deitava-me à noite na minha cama, era até o outro dia, como noites sem dormir, eu levantava-me, deitava porque eu não conseguia dormir, conforme eu me deitava à noite, assim, eu me levantava outro dia para ir trabalhar. Era assim.
11: Direto. Com certeza não rendia bem no trabalho, né? Porque ficava impaciente, nervosa, cansada. Hoje você tem vida.
10: Hoje, graças a Deus, tenho. E abençoada a hora que eu entrei aqui no Centro de Ajuda.
12: Nós vamos tomar conhecimento da história da Celeste, que antes de chegar ao Centro de Ajuda, você dizia que era uma jovem que tinha depressão.
13: Sim, sofria de uma depressão, fim do relacionamento, que eu tive um namoro de 3 anos.
12: Uma decepção amorosa. Exato. Despertou essa depressão.
13: Sim, e foi uma depressão mesmo daquelas profundas, que eu deixei de comer, quase que fiquei anorética, não dormia, tinha medo do escuro.
12: Antes desse relacionamento, você era completamente normal.
13: Normal, uma jovem normal. Mas com o fim do relacionamento trouxe-me isso. Chorava de manhã à noite. Passei a dormir com a minha mãe, que eu tinha medo de dormir sozinha e no meu quarto, mas durante a noite, 3, 4 da manhã, acordava aos gritos, sempre a chorar. E tinha medo do dia da manhã, tinha medo do meu futuro, queria só morrer. Simplesmente.
12: O seu desejo?
13: Era morrer, simplesmente. Eu estava muito dependente dessa pessoa, então essa pessoa era tudo para mim.
12: Era o seu porto seguro.
13: Exatamente, foi como se eu perdesse o chão, era a minha vida, e então... Com isso, era como se eu tivesse morrido também.
12: Celeste, durante quanto tempo você sofreu assim?
13: 1 ano. No espaço desse ano, eu recebi um convite. Já tinha sido convidada várias vezes pela minha mãe, só que eu sempre que não, mas depois aceitei.
12: E veio ao Centro de Ajuda.
13: Exatamente.
12: Por causa da depressão?
13: Por causa da depressão.
12: Como é que mudou? Como é que você conseguiu se ver livre da depressão?
13: Era quarta, sexta e domingo sempre, não faltava, e com aquela fé, com aquela esperança que tudo ia mudar, porque realmente de não depender de mim, já não dependia dos psiquiatras, porque eu andava em psiquiatras e tudo, a tomar medicação, só mesmo Deus para resolver a situação.
12: Você então deixou de tomar os medicamentos?
13: Sim, foi incrível, porque realmente eu entrei no Centro de Ajuda, estava a tomar a medicação e no espaço nem meio ano, eu fiz o tratamento, já não fui ao psiquiatra, já não fiz seguimento, não deixei a medicação completamente porque eu já não precisava dela, simplesmente isso. E outra coisa, mesmo com esse processo eu fumava, eu deixei de fumar, mesmo num espaço de meio ano ainda consegui tirar a carta.
12: Com tudo isso,
13: em meio ano fiz isso tudo no Centro de Ajuda. O que era impossível.
12: Hoje você está completamente transformada.
13: Sim, completamente. Não tem nada a ver. Aquele vazio que eu sentia, aquela tristeza, aquela angústia. Era uma angústia de todo o tamanho, que não sei explicar.
12: O medo.
13: O medo, o pavor. Principalmente medo. Tinha medo de tudo. O medo do amanhã, o medo do que será de mim. Já não tenho mais.
12: Hoje você é uma mulher confiante.
13: Sim. Muito
12: mais. Está liberta da depressão?
13: Sim, completamente.
1: E hoje é sábado, é dia de jejum coletivo, é dia de derrubar o gigante. O quarto sábado desse poderoso propósito, derrubando Golias. E como você pode ouvir nesses depoimentos, o Deus que operou no passado, Ele quer operar nos dias de hoje. Ele quer operar na sua vida. É verdade, Ele quer fazer um milagre na sua vida. Ele quer usar esse problema que tem tirado a sua paz e fazer desse problema um trampolim para o seu testemunho. Basta você se agarrar a Ele, usar a fé que você tem, esse poder que Deus lhe deu. Eu não estou falando com isso de uma religião, não. Religião não muda a vida de ninguém, meu amigo. Eu sei que agora tem pessoas que me ouvem que são simpatizantes do trabalho da Igreja Universal. Você é membro ativo da Igreja Universal, ou quem sabe, você nunca veio na igreja, mas você tem fé, você crê que Deus existe, você crê que Deus é grande, você crê que Deus continua sendo um Deus de maravilhas. E talvez essa seja a sua frustração, porque você tem sofrido, você está a sofrer com aquilo que você está a vivenciar nesse momento. Meu amigo, minha amiga, existe solução para o seu problema, existe solução para essa dor que você está a enfrentar. Eu quero que você acompanhe esse intervalo que fala justamente sobre esse propósito que nós estamos vivendo aos sábados no jejum coletivo, nessa poderosa reunião aqui na Ilha da Madeira, o maior jejum coletivo realizado em todo o arquipélago.
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1: Muito bem, estamos de volta e eu quero deixar à sua inteira disposição a nossa linha do apoio espiritual, o SOS espiritual, que está à sua inteira disposição. É só você ligar 218-368-008. Basta você pegar o seu telemóvel, o seu telefone fixo e ligar. Ligue. Nós temos a certeza, assim como várias pessoas estão sendo ajudadas aqui na ilha, no continente, em toda a Europa, você poderá ser ajudado também. Basta tomar, basta dar esse passo de fé. Inclusive, eu quero compartilhar com todos agora essa magnífica história. Vamos ouvir com muita atenção esse caso verídico da Dona Paula e nós já retornamos para dar sequência ao nosso programa.
15: Eu casei muito jovem. Posso dizer que não casei por amor, porque eu, como era muito jovem, eu procurei uma liberdade. Eu fui em busca de... Tinha aquela ideia que não queria que ninguém mandasse em mim. Tive sempre vários problemas durante o casamento. Ele foi uma pessoa que era muito ciumenta, uma pessoa muito obsessiva. Tinha problemas de álcool. Durante 18 anos foi um casamento sofrido. Com muitas violências de verbais, muitas acusações, originou uma tristeza muito grande, embora para fora eu sorria, eu falava para as pessoas, só que dentro de mim eu tinha um vazio muito grande. Portanto, eu sentia uma necessidade, eu sentia que precisava de preencher com algo e não sabia o quê. Entretanto, veio uma filha, então eu queria manter, digamos, um casamento que não prejudicasse a minha filha, o que não consegui, porque ela assistiu a várias discussões, a várias cenas do pai alcoolizado. Então, por muito que eu quisesse protegê-la, não conseguia, e isso acabava por me frustrar. Comecei a não ter vontade para nada, eu sentia-me cansada, e até que eu fui ao médico, ele diagnosticou-me depressão. Ele pôs-me 3 dias a dormir com medicação. Portanto, acordava-me só para me dar a medicação e para comer, fazia tudo que o médico mandava, mas claro, a situação que se passava em casa, não é? Com desconfianças, com discutimentos, com o alcoolismo, portanto, nada disso ajudava. Até que eu cheguei mesmo a um vazio, era uma dor na alma que não dava para explicar, e aquilo consumia-me. Nunca tentei suicídio, mas várias vezes pensei que não estava aqui a fazer nada. O que me segurava era a minha filha, até que eu um dia pus um basta no casamento. O divórcio não foi fácil, foi extremamente difícil, foi um divórcio muito complicado. Há aquela ideia, agora divorciei-me, estou bem, mas não estava, porque o vazio continuava, eu não estava bem. Se estivesse em casa, eu não me sentia bem sozinha. Eu tinha aquela necessidade de estar rodeada de pessoas, de estar ali. Quando acabava o convívio, não é? Eu voltava para casa e o vazio, aquela dor, aquela tristeza, continuava ali dentro de mim. É uma dor que não se consegue explicar. Só quem mesmo sente, ali parece um buraco dentro do peito, às vezes parecia que tinha ali um buraco. Eu conheci a Igreja Universal através de uma colega minha, que trabalhava comigo. E tínhamos já convidado várias vezes, só que eu dizia sempre que qualquer dia eu vou. Até que eu cheguei a um ponto, um dia que eu fui ter com ela mesmo para acompanhá-la, porque eu já não aguentava mais. Cheguei à igreja numa sexta-feira. Posso dizer que eu passei a reunião toda praticamente a chorar. Foi como se aquela reunião fosse para mim. A primeira coisa que eu senti foi, conforme eu chorava, foi como se eu tivesse a ficar aliviada do peso de tudo que estava dentro de mim. Houve a libertação completa. Eu deixei de sentir aquele vazio dentro de mim. Eu deixei de sentir necessidade de estar com pessoas. Eu já estava em casa, eu estava bem. Se estivesse com pessoas estava bem, mas se estivesse sozinha também, já não tinha aquela necessidade, como um vício, que tinha que estar com alguém, não. Portanto, nós nas reuniões íamos ouvindo falar que era importante nós termos um Espírito Santo, porque só o Espírito Santo dava a força e para nos firmar. Então eu comecei a buscar mais, mas foi aos poucos, eu fui-me entregando e Deus foi fazendo a obra em mim. Ter o Espírito Santo não dá para explicar, não é algo que se explica. É uma paz, é uma alegria, é ter o mundo a desabar à nossa volta e estarmos em paz. Ver os problemas, porque temos problemas e os problemas vêm, só que temos uma certeza que não estamos sozinhos. Hoje estou bem, graças a Deus, trabalho em casa, por minha conta. Hoje não tomo medicação para nada. Nada de depressão, não tenho depressão, tenho saúde, durmo bem, tenho paz. Hoje tenho, é uma alegria enorme. Hoje tenho vida.
9: O que é o jejum? O jejum é uma abstinência parcial ou total de alimentos e tem por finalidade afligir o corpo físico a fim de se alcançar mais força para o corpo espiritual. Durante o jejum, o espírito fica mais forte, pois os desejos da carne são anulados pela força do espírito. Por isso, consideramos o jejum o clamor mais fervoroso do que é feito com os lábios. Porque nele há gemidos inexprimíveis da alma humana, em busca de benefícios individuais ou coletivos. Como se deve dar início ao seu jejum? Para participar na reunião das causas impossíveis, escolha um lugar reservado. E na sexta-feira à noite, dobre os seus joelhos antes de dormir e repita a seguinte oração: Meu Deus, eu abro esse jejum em favor de resolver o meu caso impossível. E aí, você deve dizer para Deus qual é o seu caso impossível. Depois escreva numa folha essa mesma causa e no sábado pela manhã deve ir até o altar apresentar o seu jejum a Deus e colocar sobre o mesmo a causa que você traz por escrito. E nesse momento você deverá fazer a seguinte oração: Meu Deus, no teu altar eu te apresento o meu jejum para resolver essa causa impossível. Até o momento, você fez a sua parte. Daí em diante, o restante é com Deus. Jejum das causas impossíveis. A última porta que você irá bater para resolver a difícil solução. Recebemos a causa que vos demasiadamente difícil fareis vir a mim e eu ouvirei.
1: E não é só na vida da dona Ana Paula que o impossível pode acontecer. Isso precisa ficar claro para todos nós. Deus quer, pode e vai também fazer o mesmo na sua vida, sendo que é necessário colocar a nossa fé em ação, fazer exatamente o que a dona Ana Paula ela fez. Ela fez a parte dela, ela chegou até a Igreja Universal. E é isso que você pode fazer, porque está ao seu alcance. Sair de onde você está, fazer o que você tem que fazer e daqui a pouco, 7h30, participar no maior jejum coletivo realizado aqui na Ilha da Madeira. Meu amigo, minha amiga, você é o nosso convidado todo especial para mudar, para transformar a sua condição, a sua situação. Tudo o que é feito em jejum é mais forte, tudo. E eu tenho a certeza que uma vez você chegando aqui, a sua vida vai ser completamente transformada. 7:30, dá tempo. Eu tenho a certeza que Deus vai honrar a sua fé. Vamos a essa linda canção e já retornamos com o quadro Pão Nosso para 365 dias.

0: Muito bem, estamos de volta com todos e chegamos assim ao nosso quadro, o nosso para 365 dias. Eu queria compartilhar consigo o que está escrito em 1 Timóteo capítulo 6, versículo 12. Combate o bom combate da fé, toma posse da vida eterna, para o qual também foste chamado. E o conselho de hoje é esse: não relaxe em sua fé, exercite e faça a manutenção dela, dia após dia, para não ser pego de surpresa. Todos nós temos desafios e situações a serem vencidas, mas nós não podemos esquecer nunca que o principal objetivo da fé é nos levar à salvação da nossa alma. E nós precisamos estar prontos, seja para a volta do Senhor Jesus, seja para a chamada pelo nosso nome no sentido da morte, porque vai chegar para todos nós. Então, é importante levarmos a vida com Deus a sério. Eu quero me dirigir, talvez, a você, meu amigo, minha amiga, que está afastado. Estava longe, estava distante. É hora de voltar. O Pai está de braços abertos, o Pai quer lhe receber. Inclusive, eu gostaria de que você ouvisse esse depoimento que fala justamente a respeito disso, de pessoas que se afastaram, de pessoas que, por conta de um motivo ou outro, abandonaram a fé, mas decidiram voltar. E graças a Deus, hoje foi a melhor decisão que elas tomaram, porque hoje elas estão bem. Elas têm as suas vidas completamente restauradas, certeza da salvação e o Espírito Santo.
1: Eu tenho aqui a dona Tânia, ela que esteve afastada de Jesus durante longos anos, né, dona Tânia? 8 anos, não é?
2: Sim.
1: Como é que você chegou na Igreja Universal no início?
2: Era uma jovem que tinha pensamentos suicidas, tinha muito vazio na alma, pensava muito na minha morte e na morte dos meus pais. Vivia escrevendo no meu diário como é que ia ser a minha morte e a morte deles. Depois conheci a igreja através da rádio e foi a partir daí que começamos a ver as reuniões.
1: Você aceitou o convite feito pelo pastor na rádio?
2: Sim, senhor. O pastor fez um convite e nós viemos para conhecer. Conhecer a igreja, conhecer aquilo que tanto falava na rádio. E foi a partir daí, com a orientação do pastor, que nós começamos a participar das correntes. Da corrente de quarta-feira, de sexta-feira, da libertação. A libertação fez com que todos os pensamentos suicidas que eu tinha ficaram por terra. Não tive mais aqueles pensamentos. O diário foi deitado fora, foi queimado. Jamais. Depois comecei a participar também no grupo jovem e a desenvolver a minha fé. Recebi o Espírito Santo, tive a alegria de ter a paz dele, de ter a presença dele na minha vida e também fui convidada para fazer a obra, ser colaboradora. De colaboradora passei a ser obreira e também a desenvolver tanto a minha vida espiritual como também a ajudar as outras pessoas na vida espiritual.
1: Então você deu a mão a muita gente, né?
2: Sim, senhor, ainda ajudei, sim, senhor, a orar por elas, a dizer, a orientá-las, a dizer qual era o melhor caminho que nós devemos seguir, que é a presença de Deus, que é ter Jesus nas nossas vidas. Tudo
1: e você
2: isso.
1: Foi obreira durante quanto tempo?
2: Eu tive como obreira talvez durante um ano. Sim, senhor.
1: O que aconteceu e que você acabou por abandonar a obra, acabou por deixar Jesus? O que aconteceu?
2: Entretanto, comecei a trabalhar e esse trabalho tinha certos momentos que, de alturas do ano, que dava muito trabalho. E comecei a deixar o tempo que era de Deus para o trabalho e não tinha tempo para Deus. Infelizmente esfriei, era uma correria, já não tinha tempo para participar na reunião de domingo, durante a semana também era muito difícil, já não havia tempo para ler a Bíblia, para meditar, para ouvir as músicas que tanto gostava de ouvir, já não havia tempo para isso.
1: Você passou a dedicar mais tempo para a sua vida?
2: Para a minha vida, para as coisas circulares deste mundo, para o mundo.
1: E se esfriou?
2: Esfriei muito, muito.
1: O que aconteceu que você

0: se esfriou. O que aconteceu a seguir?
1: O pastor veio me alertar, veio-me, através da palavra de Deus, me alertar, mas eu já não ouvia, já não estava a ouvir a palavra, já não estava a obedecer a palavra. E no tanto que era que eu saí da obra, saí da igreja, nunca mais coloquei os pés lá, naquele momento. Uhum. Naquele momento, o que eu queria era sair.
0: E foi e saiu.
1: Foi o que fiz, saí.
0: Como é que a sua vida se tornou depois daquele dia?
1: A minha vida foi de mal a pior. Eu comecei, entretanto, tive outros relacionamentos, não dava certo. Depois conheci o meu marido e, através do meu marido, nós casamos. No primeiro, no casamento, era tudo bom, mas a seguir tinha que esperar pelo meu marido. E nessa coisa de esperar pelo meu marido, eu e os meus colegas íamos beber. Uhum. E eu cheguei ao ponto do meu marido fazer uma cama no chão para eu poder dormir, para ele poder dormir, porque não conseguia dormir comigo, porque cheirava álcool.
0: Já estava nesse ponto, hein? Alcoólica?
1: Sim, ninguém percebia. Família não sabia o que se passava, mas lá em casa era assim. Lá em casa eu bebia muito. Ninguém percebia que eu tinha esse problema.
0: E o vazio?
1: Imenso, imenso. Chorava. Qualquer coisinha chorava. Quem me via sabia que o meu semblante era diferente. Podia colocar uma máscara, mas por dentro era semblante era assim.
0: Os pensamentos do passado?
1: Voltaram, ainda a dobrar. Voltaram mais e mais. Cada vez mais pensava. Eu cheguei ao ponto de atravessar a estrada pensando: o carro vai-me atropelar. Eu não me importo. Aquele que eu atropelo. Cheguei a esse ponto.
0: Mas Deus não deixou você morrer.
1: Não, não deixou. Ele tinha outro pensamento. Uhum. Até que um dia o meu pai faleceu. E o meu pensamento foi que chegou uma voz à minha cabeça que dizia: tu não és frio nem és quente, estou a ponto de te vomitar. E eu pensei: assim não pode ser, tenho que voltar. E foi quando eu voltei para a igreja. Voltando outra vez a fazer as correntes de libertação, começar tudo de novo, aí sim comecei a dizer: se o Senhor está me dando esta chance, eu vou agarrar com unhas e dentes. E foi quando eu voltei outra vez para a igreja.
0: Voltou às correntes de libertação?
1: Tudo novamente, fazer tudo novo. Correntes de libertação, tirar tudo o que tinha no passado, tudo o que tinha acumulado, era para retirar.
0: Recebeu o Espírito Santo? Como é que foi?
1: Sim, recebi, depois de tudo limpinho, depois de ter a minha entrega lá no altar, aí sim, recebi o Espírito Santo e Deus me abençoou. Hoje estou novamente na obra, Deus deu-me essa chance de voltar outra vez para a obra, de voltar a orar pelas pessoas, de orar sobre as pessoas, a orientá-las, tudo mais.
0: Poder ajudar as pessoas,
1: né? Exatamente, ajudar as pessoas, a orientá-las, tudo isso pela chance que Deus me deu e eu agarrei com unhas e dentes.
0: Esses 8 anos que você passou fora foram amargos?
1: Foram muito, muito. Quando eu me lembro, vêm lágrimas aos olhos, porque eu não fiz pelo mundo, não fiz por mim, mas fiz a Deus. Uhum. Tudo o que eu fiz foi para Deus, e Deus foi tão misericordioso que ele resgatou-me.
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4: Chamo-me Vítor Moreira. Minha vida antes de chegar na igreja era cheia de vícios, fumava muito, consumia droga, bebia, noitadas também, muita discoteca, principalmente os fins de semana, era sempre. de sexta a domingo, muitas noitadas mesmo, e era assim a minha vida antes de chegar na igreja. E também desempregado, no caso. Eu não conseguia viver sem o tabaco e o álcool, isso era o principal. Primeira vez que quando cheguei na igreja, houve logo um primeiro sinal, consegui arranjar emprego. Praticamente foi logo passar dois dias, que já andava a procurar bastante tempo, não conseguia, passado relativamente pouco tempo, consegui logo o emprego. E então, um mês depois, praticamente já estava liberto de todos os vícios, não tinha vícios nenhum. Quando eu me afastei, já foi depois do casamento, entretanto eu casei, aí comecei a prosperar, comecei a trabalhar por conta própria, tipo uma empresa de transportes, no caso, depois fiz uma sociedade com uma irmã num restaurante também, aí já estava a vida a correr muito bem. Comecei a não frequentar tanta vez a igreja, comecei a deixar de ser fiel a Deus, que eu era fiel nos dízimos, e deixei de ser, foi logo um ponto mau que eu pratiquei. Então aí depois veio a traição, traí a minha esposa e foi daí que comecei-me a afastar. E afastei mesmo por completo. Já achava que não necessitava estar, e tanta vez na igreja, já estava onde queria mais ou menos, já tinha comprado casa, tudo. Achei que não necessitava tanto da igreja e foi o meu afastamento mesmo. Entretanto, depois eu traí a minha esposa, mas queria sair desse relacionamento, ainda durou três ou quatro anos. Queria sair, só que não tinha força. Então resolvi sair do país e migrei. Peguei a minha esposa e os meus filhos e migrei. Mas cheguei lá, continuei a não frequentar a igreja e continuei a voltar à mesma situação. Lá voltei a trair a minha esposa novamente e durante um ano que isso aconteceu. Aí depois começou também tudo a dar errado lá, comecei a perder as coisas, perdi lá, perdi cá. Foi aí que eu me lembrei de onde eu tinha caído mesmo e resolvi voltar aí. Quando voltei novamente, aí estava com a vida totalmente destruída mesmo. Antes de emigrar, deixei uma procuração com plenos poderes a esse familiar que tinha o restaurante. Durante o tempo que estive fora, ela passou o restaurante para nome de uma filha, no caso. Fiquei sem nada mesmo, foi quando eu resolvi voltar. Voltei. O meu propósito mesmo foi ter uma nova oportunidade e receber o Espírito Santo, porque aí sabia que só ele me podia dar todas as direções e tudo o que eu necessitava. E foi, busquei o Espírito Santo, Deus me abençoou, sacrifiquei, foi com sacrifício mesmo. Deus me honrou. Ah, hoje em dia está, graças a Deus, a gente está com lutas, as portas estão se abrindo. Fui o Espírito Santo, a minha esposa também me perdoou das traições. Hoje temos uma vida abençoada, tanto eu, nós, casal, como os filhos, e a nossa vida está a andar mesmo para a frente. A nível da financeiro também, as portas estão-se a abrir, um novo restaurante, tínhamos também processo em tribunal para receber dinheiro, que de uma empresa também não nos devia dinheiro, graças a Deus esse processo também saiu, estava bloqueado já há mais de dois anos, saiu agora, e graças a Deus está a desenvolver mesmo. No meu interior há uma paz, há uma certeza que a gente luta e há uma certeza de resposta, estamos bem, não há palavras muitas para descrever o que é uma alegria. Então, essa pessoa que um dia esteve na presença de Deus, no caso, e saiu, ou que viveu uma experiência que eu também já vivi, então eu aconselho que ela volte, dê uma oportunidade a ela mesmo, porque nós sem Deus não somos nada mesmo. Nós necessitamos a todo instante de Deus.
5: Olá, eu sou a Elizabeth. Da primeira vez que eu cheguei no Centro de Ajuda, eu fui a um convite de um grupo, do Grupo Jovem. Tinha-nos convidado, uma amiga minha participava. E quando eu cheguei lá, eu era uma... não era problemática de revoltada, mas era... problemática no tipo que eu não achava ninguém, achava-me transparente para as outras pessoas. Mas quando eu cheguei no Centro de Ajuda, encontrei no grupo jovem aquela amizade, aquele convívio, então comecei a ficar, a ir cada vez mais e a participar. Depois aí a minha mãe, entretanto, também tinha problemas espirituais na altura. Ela via vultos, chegava a uma certa hora do dia. Ela começava a falar sozinha e tinha assim, tipo... que se alienava de tudo, tipo que nem nos via, nem nada, ficava a falar sozinha. Começámos a fazer as correntes de libertação, ao domingo também, buscar o Espírito Santo. Foi aí que depois eu fui-me firmando mais na fé. Depois, passado um tempo, eu fui me envolvendo mais na fé e me libertei. A minha mãe também se libertou, minhas irmãs também, fomos conquistando. E depois acabei por mesmo servir a Deus. A dado momento, eu deixei de olhar para o altar. A dado momento, eu deixei de olhar para Jesus. Como eu já não estava a olhar para o altar, eu estava a olhar para as amizades que eu tinha no grupo jovem, eu fui deixando de fazer certas coisas que eu, sem perceber. Deixei de ler a Bíblia, deixei de orar. Quando eu percebi que já não fazia a obra por amor a Deus, quando eu percebi que já não estava ali de corpo e alma, já não estava a dar o meu melhor, passado que acho que um mês ou dois, depois acabei por sair mesmo da igreja. Eu fiquei longe da igreja quase 18 anos. Não tinha vontade de fazer nada. Não, o amor dos meus filhos, meu marido, nada disso me me satisfazia e nada disso era assim. Eu sabia que os tinha lá, mas faltava alguma coisa. E aquele buraco foi crescendo, crescendo, crescendo, crescendo. Eu sentia mesmo, mesmo falta de Deus. Como é que eu voltei? Não foi através de um convite, foi uma vez que eu disse assim, não, eu não aguento mais. Hoje sou mais vigilante, já vigio mesmo. Vigio às vezes nas mínimas coisas. Amo demais os meus filhos e o meu marido, mas nem eles me podem dar essa alegria, que é constante, que é estar cá toda a hora. Vem um problema, eu sei que eu vou ultrapassar. Eu sei que Deus vai me dar força para ultrapassar. E sei que tudo eu posso naquele que me fortalece. E Deus é que me fortalece. E Ele agora é o meu Senhor. Então, não há nada que eu não consiga fazer. Eu aconselho às pessoas que têm a fé firme, porque nós sabemos quando a temos. Bem ou mal, eu acho que a gente sempre sabe que a nossa fé já não está bem. A procurarem ajuda, porque às vezes é muito difícil nós conseguirmos por nós. E o pior é o nosso orgulho. A gente não pode deixar que as coisas do dia-a-dia, que a rotina e a correria do dia-a-dia nos afastem de Deus. É nisso que eu digo que a gente tem que ser vigilantes, porque a gente tem que, à mínima coisa, a gente tem que estar sempre alerta e dizer não, a prioridade tem que ser sempre Deus. Por mais que a gente corra, a prioridade tem que ser Deus.
6: Rua Doutor Brito Câmara, número 32, em frente à Rotunda dos Bombeiros Sapadores. Daqui a pouquinho, 7h30, você vai poder participar no maior jejum coletivo e amanhã, domingo, na maior concentração de fé e milagres, pelas 9h, nessa mesma morada, você poderá participar do domingo do reencontro, onde nós estamos convocando e chamando a todos os amigos aqui da nossa ilha, do arquipélago. Todos são os nossos convidados especiais. Tá bem? Nós chegamos assim ao final do nosso programa. Voltaremos amanhã nesse mesmo horário. Um forte abraço a todos e até lá.

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3: A Câmara Municipal de Câmara de Lobos promove a partir de hoje e até 5 de junho a Semana do Ambiente, uma iniciativa dedicada à sensibilização ambiental, à sustentabilidade e à promoção de hábitos mais conscientes junto da população. Segundo a autarquia, ao longo de vários dias, o Conselho receberá um conjunto diversificado de atividades dirigidas a diferentes públicos, com destaque para workshops, visitas técnicas, exposições, ações de limpeza, momentos culturais, iniciativas de economia circular, sessões de sensibilização e atividades ao ar livre. Destaque-se hoje e amanhã no Mercado do Estreito a iniciativa A Vinha e a Videira de Câmara de Lobos, Ecomercado, seguindo-se na segunda-feira o workshop Compostar e Reciclar. No dia 2 de junho estão previstas iniciativas ligadas ao desperdício zero e à economia circular. No dia 5, Dia Mundial do Ambiente, terá lugar a atividade de Por Praias Limpas e Paisagens que Encantam, que inclui uma ação de limpeza de praia e um passeio pelas Fageiras do Cabo Girão. A Semana do Ambiente encerra com uma sessão de cinema ao ar livre com a exibição do filme Jumanji, Bem-vindos à Selva, nos Jardins do Ilhéu de Câmara de Lobos. Os preços dos combustíveis vão voltar a aumentar na próxima semana. Na Madeira, a gasolina sem chumbo de 95 octanas vai subir 1,7 cêntimos, passando dos atuais 1,881 para 1,898 € por cada litro. O gasóleo rodoviário vai aumentar menos de 1 cêntimo, 0,7, passando dos atuais 1,821 para 1,828. Já o gasóleo colorido e mercado, utilizado essencialmente no setor das pescas, vai sofrer um aumento idêntico de 0,7 cêntimos, passando dos atuais 1,381 para 1,388 € por litro. Os novos preços entram em vigor às 0 horas da próxima segunda-feira.
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1: 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Carneiro, de 21 de março a 19 de abril.
2: Carneiro, no amor, o que construiu este mês com o seu par é mais sólido do que parece. Reconheça isso. Nas finanças, o mês fecha com uma lição financeira clara. Anote, isso vai poupar dinheiro em junho. No lado espiritual, há um ciclo a fechar-se hoje. O que termina não falhou, cumpriu seu propósito. Dica do dia: todo o fim tem um propósito que só se vê de longe. Números da sorte: 12, 47 e 83.
1: Touro, de 20 de abril a 20 de maio.
2: Touro, no amor, se está solteiro, alguém que apareceu este mês merece uma segunda conversa antes de junho. Nas finanças, um esforço feito em silêncio durante maio começa hoje a mostrar o seu verdadeiro amor. No campo espiritual, o que plantou este mês começa a criar raízes. Não desenterrar para ver se cresceu. Confie. Dica do dia: as raízes crescem no escuro antes do que a planta aparecer. Números da sorte: 3, 58 e 91.
1: Gêmeos, de 21 de maio a 20 de junho.
2: Gêmeos, no amor, uma conversa inacabada deste mês pede um ponto final antes que junho comece. Nas finanças, uma ideia que circulou em conversas este mês tem potencial para ser o projeto de junho. No lado espiritual, a mente fechou este mês com mais clareza do que abriu. Isso não é coincidência, é crescimento. Dica do dia: clareza conquistada vale mais do que clareza herdada. Números da sorte: 19, 34 e 72.
1: Caranguejo, de 21 de junho a 22 de julho.
2: Caranguejo, no amor, o seu par mostrou este mês que está, mesmo quando não é fácil. Diga-lhe que notou. No campo financeiro, um valor que ficou por receber este mês não deve passar para junho. Cobre hoje. No lado espiritual, você carregou demasiado em maio. Antes de junho começar, esvazie. O que é seu, fica. O resto, vai. Dica do dia: entrar num mês novo leve é uma escolha que se faz hoje. Números da sorte: 7, 43 e 86.
1: Leão, de 23 de julho a 22 de agosto.
2: Leão, no amor, se está solteiro, o que irradiou este mês sem perceber atraiu atenção que ainda vai descobrir. Nas finanças, um projeto que avançou em maio vai acelerar em junho. Prepare-se para responder. No lado espiritual, há quem tenha tentado ofuscar o seu brilho este mês. Não conseguiram e em junho vão perceber o porquê. Dica do dia: a luz que não se apagou na tempestade brilha ainda mais depois. Números da sorte: 25, 61 e 79.
1: Virgem, de 23 de agosto a 22 de setembro.
2: Virgem, no amor, o cuidado silencioso que teve este mês pelo seu par não passou despercebido. No campo financeiro, maio trouxe organização e junho vai trazer retorno. O que semeou está prestes a germinar. No campo espiritual, o nível de exigência que aplicou a si mesmo este mês foi alto. Amoleça a entrada em junho. Dica do dia: junho merece uma versão de si com mais paciência própria. Números da sorte: 14, 52 e 88.
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0: 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Balança, de 23 de setembro a 22 de outubro.
3: Balança, no amor, você está solteiro? Uma decisão que adiou este mês não pode passar para o próximo. Hoje é o dia. Nas finanças, uma negociação que ficou em aberto em maio precisa de fechar antes do fim do dia. No campo espiritual, a harmonia que perdeu e recuperou este mês ensinou-lhe algo que não estava nos planos. Guarde a lição. Dica do dia. As melhores lições chegam sem aviso e ficam para sempre. Números da sorte: 6, 39 e 77.
0: Escorpião, de 23 de outubro a 21 de novembro.
3: Escorpião, no amor, algo que estava cristalizado entre si e o seu par derreteu este mês. Cuide do que nasceu. Nas finanças, um acordo fechado este mês vai mostrar os seus frutos em junho. A paciência foi bem aplicada. No campo espiritual, alguém tentou entrar na sua vida esse mês pela porta da simpatia. O instinto avisou e tinha razão. Dica do dia: a porta certa não precisa de ser forçada. Números da sorte: 33, 64 e 97.
0: Sagitário, de 22 de novembro a 21 de dezembro.
3: Sagitário, no amor, o seu par fechou maio mais próximo de si do que abril. Isso diz tudo sobre o que construíram. No lado financeiro, uma aposta feita esse mês com convicção vai ser avaliada em junho. Não mude de lado agora. No lado espiritual, a energia de maio foi de movimento, e junho pede que consolide, avance menos e afunde mais. Dica do dia: profundidade vale mais do que velocidade. Números da sorte: 18, 55 e 84.
0: Capricórnio, de 22 de dezembro a 19 de janeiro.
3: Capricórnio, no amor, se está solteiro, alguém que cruzou o seu caminho duas vezes em maio não foi coincidência. Nas finanças, o que construiu em maio tem base para crescer em junho. Não recomece, continue. No campo espiritual, o esforço desse mês foi real e visível. Antes de junho, olhe para trás uma vez e sorria. Dica do dia: ver o caminho percorrido dá força para o que falta. Números da sorte: 9, 48 e 76.
0: Aquário, de 20 de janeiro a 18 de fevereiro.
3: Aquário, no amor, uma conversa de maio que ficou inacabada tem o seu final natural hoje. Nas finanças, uma ideia que partilhou este mês começa a circular. Assuma a autoria antes de junho. no campo espiritual, Maio trouxe-lhe pessoas que pensam diferente. E isso faz bem. Leve essa abertura para junho. Dica do dia. Quem convive com mentes diferentes cresce mais depressa. Números da sorte 21, 67, 93.
0: Peixes, de 19 de fevereiro a 20 de março.
3: Peixes, no amor, se está solteiro, algo que sentiu este mês sobre alguém específico não era imaginação. Nas finanças, um talento que mostrou em maio abriu portas que vão aparecer em junho. Esteja pronto. No campo espiritual, absorveu muito este mês. Hoje, antes que junho comece, imagine que deixa ir tudo o que não é seu. Dica do dia. Mês novo, energia limpa. Números da sorte 4, 38 e 82.
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3: Bom dia!

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3: Olá, bom dia. Está no ar mais uma edição do Top FM e hoje com aquele sabor especial de fim de mês. Eu sou André Alves e juntos a fechar este mês de maio com música fresca, novidades quentinhas, energia lá em cima. É tudo aquilo que marcou estes últimos dias nas redes, nas trends e, claro, nas playlists que não saem da nossa cabeça. Hoje há sons novos, artistas em alta, momentos virais, curiosidades e aquela companhia boa para entrar no fim de semana já com o mood certo. Por isso, aumentem o volume, fiquem desse lado porque o Top FM já começou e promete. Bom fim de semana. Olhem, enquanto no TikTok continuam a explodir vídeos de fãs a recriar letras românticas e despedidas emocionais, há músicas portuguesas a ganhar cada vez mais força nas playlists das novas gerações. Vamos abrir o nosso top com a posição número 20, Cidade, uma faixa que encaixa mesmo naquele mood urbano melancólico que anda super viral nas redes sociais. A subir, vamos para o 19º, temos Sem Ti, porque aparentemente sofrer de amor continua a ser tendência em 2026. E aos comentários no Instagram provam isso mesmo todos os dias. No 18º lugar, chega a carta de despedida. E já sabes, quando a música mistura emoções com frases fortes, a internet faz o resto. E quem diz? É mesmo as pessoas que a ouvem no carro à noite ou então em modo personagem principal. Atenção que ao 17º lugar temos o Bairro das Flores, uma música que traz aquele sentimento nostálgico e verdadeiro que o público anda à procura cada vez mais. Fica desse lado porque ainda há muita música e curiosidades do momento virais para descobrirmos todos juntos aqui no Top FM.
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0: E continuamos esta viagem no Top FM com muita música e aquilo que está a mexer com as redes desta semana. E olha, uma das grandes tendências do momento continua a ser o regresso de coreografias simples no TikTok. Quanto mais fácil de dançar, mais viral fica. E vários artistas já estão a lançar músicas a pensar exatamente nisto. Vamos lá então ao 16º lugar, é com Whatever. Esta faixa que traz aquela energia descontraída que encaixa perfeitamente nas trends que o verão está a começar e a aparecer por todo o lado. A 15ª temos Para Lá da Espuma, uma vibe leve, atmosfera tranquila e que leva aquele estilo que dá imediatamente vontade de estrada, praia e finais de tarde. A subir vamos para o 14º lugar, que chega Move. Como o próprio nome diz, ritmo forte, batida viciante e aquela energia que não fica ninguém parado nem um segundo. Já no 13º temos Tata, uma música que anda a conquistar vídeos, reels e playlists, porque hoje em dia basta um refrão ficar no ouvido para fazer a internet fazer magia. E ainda há muito neste top pela frente, por isso aumenta o volume. Continua comigo, André Alves, e claro, com o Top FM.
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0: E olha que ainda hoje se fala muito do concerto de Bad Bunny em Lisboa. As redes sociais ficaram cheias de vídeos do público a cantar literalmente tudo do início ao fim. E muita gente já está a chamar um dos concertos do ano. Entre luzes, energia absoluta, momentos virais no TikTok ou fãs a viajar de outros países só para assistir a este espetáculo. Aliás, vários vídeos do concerto continuam nas trends desta semana, principalmente os momentos em que o estádio inteiro cantou em coro. Arrepios totais. Portanto, continuem desse lado, vamos agora continuar na contagem. Do nosso Top FM, 12ª posição é com For My Hand. Subimos 3 posições e chegamos a Chuva de Amor. Já na 10ª temos Fico à Espera. Temos ainda Paradise Calling, que perde 4 lugares esta semana e ocupa a 9ª posição. E Birds of Feather é com o 8º lugar do top desta semana.
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maio está oficialmente a fechar, mas não sem antes deixar momentos gigantes na música. Este mês tivemos artistas a surpreender fãs com anúncios inesperados de música que explodiram do nada no TikTok e concertos que dominaram completamente as redes sociais. Entre o fenómeno de Bad Bunny em Lisboa, os rumores de novos álbuns internacionais e o regresso de sons mais nostálgicos às playlists, é uma coisa bem certa. E a música continua mais rápida e viral do que nunca. E antes de continuarmos a subir no nosso último top deste mês, chegou a hora de olhar para quem esta semana diz adeus ao ranking. São aquelas músicas que marcaram presença, tocaram muito, ganharam streams e fizeram trends. Mas desta vez não resistiram às novas entradas e às mudanças do público. Por isso, aumentem o volume, porque agora vamos recordar as saídas do top desta semana, aqui no Top FM, comigo, Andreia Alves.

0: Este Top FM continua a aquecer neste último ranking de maio. Entramos agora para o sétimo lugar com Pôr do Sol, uma música que se encaixa perfeitamente nesta fase em que os sons mais calmos, mais emotivos e com vibe de verão estão novamente a dominar as rádios e as playlists. Na sexta posição temos We Pray, uma faixa intensa, poderosa, que chega numa altura em que vários artistas internacionais estão a apostar em letras mais pessoais e emocionais. Aliás, esta semana falou-se muito da possível colaboração surpresa entre grandes nomes do pop internacional para festivais de verão, enquanto artistas como Dua Lipa e The Weeknd continuam a preparar novas músicas para os próximos meses. E outra novidade que está a dar que falar, cada vez mais músicos estão a lançar versões Speed Up ou Slow It das próprias músicas oficialmente nas plataformas digitais, tudo para acompanhar a forma como o público de hoje consome a música de maneira mais rápida, emocionalmente e personalizada. Maio termina em alta e o nosso top também fica ligado, porque as próximas posições prometem ainda mais música forte aqui com o teu Top FM.
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3: Já vimos um instantinho, chegamos ao quinto lugar. Estamos a fechar este top com mais força. Pink ocupa a quinta posição esta semana, uma faixa que continua a ganhar destaque com uma sonoridade moderna, aquele toque visual forte que combina com as novas tendências da música pop atual. A subir para o quarto temos Cura com Saudade, energia eletrónica com emoção e uma mistura, mostrando bem como a música de dança hoje também sabe ser sentida e não só para as pistas de dança. Já agora, este mês confirmou uma coisa interessante no mundo da música. Cada vez mais DJs e produtores estão a misturar sons eletrónicos com a fluência e influência mais nostálgica das melodias, criando músicas que funcionam tanto em festivais como em rádios. O top continua a subir comigo, André Alves, e ainda faltam os lugares mais quentes deste mês de maio.
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0: mais esperado, o pódio do último Top de Maio. O mês fecha em grande com músicas que dominaram as rádios, festas e playlists ao longo destas semanas. O terceiro lugar é com Stara Gazing, uma faixa que continua a marcar este ano, com aquela vibe emocional, cinematográfica, perfeita para fechar os olhos e entrar em mood. Número 2, Kiss Me, com energia romântica, refrão forte e aquela música que facilmente se torna favorita logo nas primeiras audições. Finalmente, o número 1, o top deste maio, I Don't Wanna Wait, a grande campeã do mês, com uma presença constante nas plataformas e nas rádios, mostrando como o som bem construído consegue manter-se no topo durante semanas consecutivas. Mai fecha assim com emoção, energia e muita música que vai continuar a dar que falar, e o verão vem aí.
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está feito, está fechado o Top FM deste último mês de maio. Um mês cheio de música nova, regressos inesperados, emoções fortes e sons que marcam rádios, festas, playlists por todo o lado. Do início ao fim, este foi o Top, uma viagem entre o pop, o emocional, a energia que não deixou ninguém ficar parado. Fica então o registro, um ranking que refletiu o que o público sentiu, ouviu e viveu ao longo destas semanas. E já que nos deixa os olhos postos no que vem aí no verão e na próxima semana, já no mês de junho. Obrigada por estarem desse lado, acompanhar cada edição, cada música, cada momento. Eu sou André Alves, este foi o Top FM. Bom fim de semana. Até para a semana.

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3: A Câmara Municipal de Câmara de Lobos promove a partir de hoje e até 5 de junho a Semana do Ambiente, uma iniciativa dedicada à sensibilização ambiental, à sustentabilidade e à promoção de hábitos mais conscientes junto da população. Segundo a autarquia, ao longo de vários dias, o Conselho receberá um conjunto diversificado de atividades dirigidas a diferentes públicos, com destaque para workshops, visitas técnicas, exposições, ações de limpeza, momentos culturais, iniciativas de economia circular, sessões de sensibilização e atividades ao ar livre. Destaque-se hoje e amanhã no Mercado do Estreito a iniciativa A Vinha e a Videira de Câmara de Lobos, Ecomercado, seguindo-se na segunda-feira o workshop Compostar e Reciclar. No dia 2 de junho estão previstas iniciativas ligadas ao desperdício zero e à economia circular. No dia 5, Dia Mundial do Ambiente, terá lugar a atividade de Por Praias Limpas e Paisagens que Encantam, que inclui uma ação de limpeza de praia e um passeio pelas Fageiras do Cabo Girão. A Semana do Ambiente encerra com uma sessão de cinema ao ar livre com a exibição do filme Jumanji, Bem-vindos à Selva, nos Jardins do Ilhéu de Câmara de Lobos. O Presidente da República vai visitar a Madeira 11 de junho, a fim de participar nas cerimónias evocativas dos 50 anos da autonomia. A indicação é dada pelo representante da República para a região. Numa nota publicada no site oficial, Paulo Barreto informa ainda que as comemorações do Dia de Portugal na região, que habitualmente se realizam por iniciativa do representante da República no Palácio de São Lourenço, será este ano constituída apenas pela cerimónia solene do hastear da bandeira nacional a decorrer às 10 horas do dia 10 de junho.
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7: Boa tarde!

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3: Boa tarde.

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5: Boa tarde. 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

0: Grazie Occhi e Cusan Bianchi.
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4: Boa tarde.
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0: Boa tarde!

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Olá, viva, boa tarde, tudo a postos para mais uma edição do programa Com Quintão. Hoje, 30 de maio de 2026, cá estamos. Este é o seu programa de sábado à tarde, entre as 17 e as 19. Fica o convite para permanecer lado a lado com a sua rádio, Rádio Popular 101 FM. Bem-vindos, bom fim de semana.

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está contabilizado 1 minuto 26 depois das 17. Ora, vem por aí uma música para recordar. Ora, grandes tempos, sem sombra de dúvida, são os Hearth House Band para ouvir. Ora, e também cantarolar, porque não? Deitar um pezinho de dança. Acredito que vai fazer muita gente feliz. Ora, aí está, outros tempos. Fica para ouvir. West Virginia.

Para este sábado, o Instituto Português do Mar e da Atmosfera prevê para a região do Funchal períodos de céu muito nublado que gradualmente se tornam pouco nublados. As principais informações quanto à temperatura máxima são 24 graus e a temperatura mínima de 16 graus. Quanto ao vento, será fraco, moderado, até 30 km por hora do quadrante norte, podendo superar por vezes mais forte nas zonas altas e nos extremos leste e oeste da ilha. Quanto ao estado do mar, ondas inferiores a 1 metro na costa sul. Ora, e quanto à música, andamos em boa onda. Deixe-se ficar, deixe-se contagiar pela sua rádio popular. 101 FM.

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0: 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Hoje partilhamos bolo de pêssego e fofinho. Ora, quanto aos ingredientes, vamos precisar de 3 pêssegos. Também 200 gramas de farinha de trigo com fermento, 200 gramas de açúcar, 150 gramas de manteiga derretida, 4 ovos, 2 limões, o sumo e a raspa e uma colher de chá de bicarbonato de sódio. Quanto ao modo de fazer, vamos começar por separar as claras das gemas. Na batedeira, bata as gemas com açúcar até ficar um creme suave. Adicione a farinha peneirada, o bicarbonato, o sumo e a raspa dos limões. Misture tudo. Adicione a manteiga derretida e volte a misturar tudo muito bem. Bata as claras em castelo até ficarem bem consistentes. Adicione aos poucos a massa deste bolo de pêssego fácil. Ora, vá mexendo em movimentos delicados, depois reserve, deixe de lado. Vamos forrar com papel de manteiga uma forma de bolo, sem forro ao centro. Vamos colocar no fundo os pêssegos cortados em fatias ou rodelas e cubra com a massa. Coloque o bolo no forno a 180 graus, entre 35 a 45 minutos, até ficar douradinho. Faça o teste do palito. Está pronto este bolo de pêssego fofinho. Ora, fica aqui a receita, uma boa opção para quem sabe amanhã poder confeccionar. É domingo, é família reunida e quem sabe à volta deste delicioso bolo. 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

Bonnie Taylor, em som de fundo. Ora, não é certo. A pergunta que hoje temos para o passatempo é a seguinte. Ainda bem que está a ver esse lado. Chegou a tempo de ouvir a pergunta de hoje. Então, queremos saber. No dia 12 de maio, celebramos anualmente o quê? Será que celebramos o Dia Mundial da Língua Portuguesa? Será que no dia 12 de maio celebramos o Dia do Enfermeiro? Ou será que no dia 12 celebramos o Dia Mundial da Liberdade de Imprensa? Ora, uma destas três está correta. Eu refiro-me ao dia 12 de maio. O que é que se celebra a 12 de maio? É a questão que hoje temos no jogo. Programa Com Quintão, a pergunta do nosso passatempo. Dois prémios, verdade. Para este sábado temos o prémio La Carbonara Garajal, uma pizza para duas pessoas, e também o prémio um almoço para duas pessoas no restaurante Oceano Panoramic em São Vicente. Estes são os prémios desta edição. Ora, para isso terá que responder certo à pergunta de hoje. Já sabe, os vencedores depois poderão passar nos estúdios da Nazaré de terça à sexta-feira entre as 10 e o meio-dia. Ora, fica para o fecho de hora. Bonnie Taylor. Bom fim de semana.

É a passagem de weekend neste início de hora. Está contabilizado o minuto 3 depois das 18. Já sabe, o passatempo está no ar. Queremos saber o que é que se assinala dia 12 de maio. Será que anualmente celebramos o Dia Mundial da Língua Portuguesa? Será o Dia do Enfermeiro? Ou o Dia Mundial da Liberdade de Imprensa? 291-766-101 é o número para ligar e quem sabe não sai vencedor de um prémio desta edição, precisamente 30 de maio de 2026. Bom fim de semana!

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Daí comigo, vamos passear no Mirador dos Balcões. 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

Lembro que o passatempo está a decorrer. Andamos com o Escalema e Sara Correia, Respirar. Número para ligar, 291-766-101. E já sabe a pergunta? Então aqui fica. No dia 12, celebramos anualmente, no dia 12 de maio, celebramos anualmente o quê? O Dia Mundial da Língua Portuguesa? É o Dia do Enfermeiro? Ou o Dia Mundial da Liberdade de Imprensa? O que é que celebramos a 12 de maio? Venha daí a resposta, 291-766-101. Temos o prémio La Carbonara Garajá, uma pizza para duas pessoas, mas também temos o prémio Oceano Panorâmica em São Vicente, um almoço buffet para duas pessoas. Ora, aqui estão os prémios, já sabe, terá apenas que ligar, é o 291-766-101. Só assim, habilita-se ao que está aqui, deste lado, para si.

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0: A música surgiu em 2017, O Que Tu Dás. Ora, está na hora do sorteio, verdade? A pergunta que hoje deixamos em cima da mesa. No dia 12 de maio, o que celebramos anualmente? Será o Dia Mundial da Língua Portuguesa? É o Dia do Enfermeiro? Ou o Dia Mundial da Liberdade de Imprensa? Ora, o certo é que a resposta certa é o Dia do Enfermeiro. Verdade. E para nos dar uma pequena ajuda no sorteio, do outro lado está alguém. Olá, Viva, boa tarde.
1: Boa tarde.
0: Estou a falar com?
1: Elizabeth Rodrigues.
0: Elizabeth, liga de onde?
1: Eu ligo de Gaula.
0: Bem disposta?
1: Sempre. Acabei de passear o meu cão, portanto...
0: Ah, 5 estrelas. Ora, Elizabeth, agora nesta pequena participação, vamos lá ver quem tem sorte. Para já, boa sorte a todos os concorrentes que participaram aqui no nosso concurso. Ora, para já, Elizabeth, temos 24 respostas certas. Por isso, de 1 a 24, venha daí um número.
1: O 3.
0: Isto para entregarmos o prémio La Carbonara Garajal. Uma pizza para duas pessoas. E o 3 é Patrícia Jesus, com o número 3, vencedora aqui deste prémio. Mais um número?
1: O 11.
0: O?
1: 11.
0: O 11. Elizabeth, costuma ter sorte?
1: Eu costumo.
0: Ah, bem parecia. Elizabeth, é o seu. Ganhou um almoço buffet para duas pessoas no restaurante Oceano Panorâmica em São Vicente.
1: Adoro um passeio.
0: É verdade, vai até o outro lado da ilha, na hora desde Gaula para São Vicente. Fica aqui o prémio na sua mão. Já sabe, para levantar, basta passar aqui nos estúdios da Nazaré, de terça à sexta-feira, entre as 10 e o meio-dia. Ora, Elizabeth,
1: obrigada.
0: Foi um gosto. Muito obrigada pela participação e já sabes, estamos aqui entre as 17 e as 19. Muito obrigada.
1: Obrigada, uma boa tarde.
0: Ora, e assim deixamos o prémio, ou melhor, os prémios, que tínhamos dois. O certo é que a nossa amiga Elizabeth teve ali uma pontaria. Achei que o 11 ninguém ia dizer. Olha. Foi para a nossa amiga Elizabeth. Ora, Elizabeth, vencedora aqui então deste prémio, também é certo, a Patrícia Jesus ganhou a pizza La Carbonara Garajal. E assim hoje colocamos um ponto final nesta edição. Da minha parte, é mesmo tudo. Conto consigo no próximo sábado. Bom fim de semana.

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3: Bom fim de semana!

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5: A PSP detectou em 2025 mais de 1000 veículos a circular sem inspeção periódica obrigatória válida na região autónoma da Madeira, número que nos primeiros 5 meses deste ano já se aproxima das 5 centenas. Segundo o Comando Regional, foram registados 1039 veículos sem a inspeção válida durante o ano passado, enquanto entre janeiro e 25 de maio deste ano foram já detectadas 476 situações idênticas no âmbito de ações de fiscalização rodoviária. A autoridade policial relembra que a inspeção automóvel é um mecanismo essencial de prevenção da sinistralidade rodoviária, permitindo identificar falhas mecânicas em sistemas como a travagem, direção, iluminação ou pneus, contribuindo para a segurança de condutores, passageiros e restantes utilizadores da via pública. Circular sem a inspeção válida constitui uma infração legal e representa um risco acrescido de acidente, sublinha a Polícia de Segurança Pública, acrescentando que o custo da inspeção é de 37,89 euros, enquanto a coima por incumprimento pode atingir os 250 euros, além de eventuais implicações legais e administrativas. Os alojamentos turísticos da Madeira registaram no mês de abril a entrada de 238,8 mil hóspedes, que geraram 1.141.000 dormidas, números estes que representam variações homólogas positivas na ordem dos 7,4% e 4,2%, respectivamente. Dados da Direção Regional de Estatística revelam que o setor da hotelaria concentrou a maior parte, 63,6% das dormidas, o alojamento local 34,2% e o turismo no espaço rural 2,3%. Feitas as contas, nos primeiros 4 meses do ano, somem-se já 758,1 mil hóspedes entrados na Madeira, o que representa uma subida de 8,5% comparativamente ao mesmo período do ano passado. Também as dormidas aumentaram em 2,9%, fixando-se em 3,8 milhões. Quanto aos proveitos totais e os de aposento, registaram crescimentos homólogos de 8,6% e 7%, respectivamente. De janeiro a abril, os valores são de 258 milhões e 183 milhões de euros.
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1: Boa noite.

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1: Olá, muito boa noite a todos os amigos do programa Saindo da Depressão. Que o Espírito Santo possa abençoar a senhora, o senhor, nessa noite de sábado. Minha amiga, meu amigo, nós estamos vivendo em dias muito complicados e difíceis, humanamente falando, porque num sábado à noite, nesse momento, muitas pessoas estão se preparando para sair para festas, para passear, para se divertir, para dançar, para cantar, concertos, passeios. Tudo isso para preencher um vazio que a pessoa tem na alma, um desejo de ser feliz, um desejo de ter paz e ter alegria. Obviamente, ela não vai encontrar na noite, ela não vai encontrar em lugares, ela não vai encontrar paz em pessoas. E a frustração aumenta a cada fim de semana que se sai, que se passeia e se busca, não é? Preencher o vazio, maior é a frustração do ser humano. Você que assiste esse programa agora, e você é uma pessoa que tem depressão, sofre com depressão, e você já experimentou isso. Você já experimentou passear, você já experimentou ter amizade, já experimentou beber, você já experimentou festejar, mas a depressão não saiu. E hoje você está isolado, isolada em casa. Você já não sai, você já não vai a lugar nenhum, porque você percebeu que em casa ou fora de casa, você se sente igual. Sabe por que isso acontece, minha amiga, meu amigo? Não é porque você está doente, não é porque a depressão está diagnosticada, mas é porque a sua alma adoeceu. Esse problema que você tem, ele está na sua alma. Uma vez que você é curado na alma, liberto na alma, você encontra paz e sossego. Uma vez que a sua alma é curada, uma vez que a sua alma é liberta, você tem paz. E eu quero garantir para você, minha amiga, meu amigo, que para o seu caso tem jeito, que para você tem solução. E eu queria que você observasse bem esse testemunho. É importante você perceber que o milagre acontece para aquelas pessoas que creem em Deus. Não porque há merecimento, há por, né, boas obras. Não. Deus olha para você e Ele quer te libertar. Apenas e exclusivamente porque você acredita em Deus. Nós vamos acompanhar o testemunho da dona Cláudia Loureiro, que sofreu imenso. Vamos ouvir o testemunho dela e você vai perceber como alguém se livra da depressão.
2: Aos 15 anos fui mãe. Durante a minha gravidez eu fui abusada sexualmente, tinha cerca de 50 mil euros em dívidas, perdi casa e ouvi uma voz a dizer para eu me suicidar, que já não valia a pena para mim, já não havia solução para mim na minha vida. Cláudia Loureiro, portanto, aos 15 anos fui mãe. Durante a minha gravidez eu fui abusada sexualmente, tive uma adolescência muito conturbada, a minha mãe era alcoólica, batia-nos muito em casa e eu tive uma filha com 15 anos. Naquela altura, como tinha um ambiente em casa muito pesado, eu fugi de casa com um homem mais velho, onde mais tarde vim a ter dois filhos e os problemas arrastaram-se sempre atrás de mim, porque eu via vultos em casa, eu não era feliz. O que é que acontece? Quando eu tive o meu terceiro filho, eu tive uma depressão após parto. Eu tinha um negócio, tive que o fechar, Portanto, eu comecei a ter uma vida muito conturbada. A minha filha, na altura, havia até uns 8 anos, devido à minha depressão crónica, ela é que me dava a alimentação, fazia a minha higiene, porque eu tomava compromissos tanto para dormir como para estar acordada. Era o mundo que eu vivia. Até que certo dia eu apareci em casa com uma faca com sangue. E a minha filha falou-me: "Oh mãe, tu apareceste-me com uma faca com sangue." E aquilo começou-me a mexer comigo, a procurar de onde é que veio a faca. Eu sentia muito perturbada. Cheguei ao ponto de ter receio de lhes fazer mal. Então o que é que eu fiz? Tentei, a primeira vez, o suicídio. Tomei várias carteiras de comprimidos, fui ter ao hospital, fizeram uma lavagem de estômago, voltei para casa e então puseram-me 15 dias praticamente a dormir. Depois tomava comprimidos tanto para dormir como acordar e continuava a minha filha a tratar de mim. Nessa altura, portanto, a minha família, da parte do meu ex-marido, chegou-me a levar a Bruxo, onde diziam que eu ia manifestada e amarrada, porque eu não me lembrava de nada. Mas eles diziam que faziam, prontos, que me levavam, correram vários sítios comigo, mas nunca houve solução. Ao ponto do meu casamento chegar ao fim, no sentido, como o negócio foi abaixo, os dois estávamos a trabalhar no mesmo negócio, fechámos o restaurante na altura. O meu marido traía-me. Chegou ao ponto de eu ficar num quarto só eu e os meus filhos. Ele nem comida me dava. Tinha cerca de 50 mil euros em dívidas. Perdi casa, vim viver para casa dos meus pais. Não tinha nada. E fiquei com os meus filhos e o meu ex-marido fugiu com o dinheiro da nossa casa. A voz que eu ouvia a dizer que não valia a pena lutar, eu ouvia uma voz a dizer para eu me suicidar, que já não valia a pena para mim, já não havia solução para mim na minha vida, que o melhor era eu pôr o fim à minha vida antes também que eu desse cabo da vida dos meus filhos, que era o que me restava. Escrevi uma carta aos meus pais para tratarem dos meus filhos, que eu já não conseguia viver mais esta vida, porque não era vida. Então, na carta, eu escrevi a eles a dizer para eles tomarem conta dos meus filhos. Só que antes de entregar a carta aos meus pais, eu telefonei um irmão meu, que frequentava já a igreja. Como eu já tinha corrido tudo, eu no princípio pensei assim: olha, é mais um sítio. Mas eu vim na mesma. Então, naquele dia, quando eu aqui entrei, foi uma sensação inesquecível, porque assim, para quem já não dormia há tanto tempo, essa noite eu dormi, saí daqui com uma paz que eu não tinha. Era uma pessoa muito frustrada, e com muita mágoa, então eu saí daqui outra pessoa. As coisas não mudaram de logo de um dia para o outro, portanto comecei a fazer a corrente da saúde, pela minha depressão que eu tinha, fazia a sexta-feira pela libertação. Isto demorou algum tempo, mas aquelas mágoas que eu tinha em relação ao meu ex-marido, a quem também me abusou de mim, à minha mãe, porque nunca tive amor de mãe no fundo, porque como ela era alcoólica também não sabia nos dar amor e nos batia muito. Eu fui-me libertando aos poucos de tudo. Até que chegou uma altura, já estava liberta, não tomava medicação nenhuma, e aí recebi o meu bem maior, que foi o Espírito Santo. Quando eu recebi o Espírito Santo, aí tive uma força, uma coragem, sabia que não estava sozinha. Antes de eu chegar à igreja, era uma pessoa triste, frustrada, angustiada, sem vontade de viver, não tinha prazer em nada. Depois, quando cheguei à igreja, me ter liberto, a minha vida foi totalmente transformada. Onde eu recebi o meu bem maior, que foi o Espírito Santo. Ao receber o Espírito Santo, foi-se embora a tristeza. Veio a alegria, veio a paz, veio o amor, veio aquilo que eu nunca tinha tido na minha vida. Foi uma realização, é algo inesquecível, não há preço. Aí parti para a parte financeira. Uma vez que eu estava com cerca de 50 mil euros de dívidas, isto há 20 anos atrás, era muito dinheiro. Comecei a fazer as correntes da segunda-feira, paguei as minhas dívidas todas, limpei o meu nome no Banco de Portugal. Hoje tenho a minha empresa, tenho a minha casa própria, voltei a casar, tenho uma família unida. Hoje posso dizer que sou feliz. Foi coisa que nunca esperei que viesse a ser, mas hoje agradeço à Igreja Universal, que é a minha mãe, como eu costumo dizer, a minha escola, que foi aqui que eu aprendi e foi aqui que me fez enfrentar a vida. Não foi as bênçãos que eu tive de empresa, de família, também é importante, casa, tudo. Mas para mim o mais importante de tudo mesmo, o meu maior tesouro foi ter recebido o Espírito Santo.
1: Olha, estamos de volta aqui no nosso programa Saindo da Depressão nessa noite de sábado. E o testemunho da Dona Cláudia mostra claramente, minha amiga, meu amigo, o que fazer para ser uma pessoa cheia de paz, de alegria, de satisfação. Alguém que tentou suicídio várias vezes. Alguém que pensou em morrer, ela tentou morrer. Mas o Espírito Santo a livrou dessa morte porque ele sabia que a Dona Cláudia iria se converter. Assim como você que ouve esse programa, que tentou suicídio e que não conseguiu, porque o Espírito Santo sabe que você vai mudar de vida. Olha, você que precisa de ajuda nessa noite de sábado, pega o seu telefone, liga aqui na Central SOS. Nós estamos à sua disposição para poder te ajudar, tá bem? 218-368-008. O Sr. Fernando, ele ligou e pediu oração porque ele vê vultos e ouve vozes. E ele pede libertação. A Dona Cidália pede oração pela saúde. O Sr. Miguel ligou e pediu oração também pela saúde. O Sr. Rui, ele pede oração em todas as áreas da vida porque todas as áreas estão bloqueadas. Você pode ligar agora, nesse horário da noite de sábado, que nós temos ali homens e mulheres de Deus à sua disposição.
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3: Olá, eu sou a Elizabeth. Da primeira vez que eu cheguei no Centro de Ajuda, eu fui a um convite de um grupo, do Grupo Jovem. Tinha-nos convidado, uma amiga minha participava. E quando eu cheguei lá, eu era uma... Não era problemática de revoltada, mas era problemática no tipo que eu não achava ninguém, achava-me transparente para as outras pessoas. Mas quando eu cheguei no Centro de Ajuda, encontrei no Grupo Jovem aquela amizade, aquele convívio, então comecei a ficar, a ir cada vez mais e a participar. Depois aí a minha mãe, entretanto, também tinha problemas espirituais na altura. Ela via vultos, chegava a uma certa hora do dia. Ela começava a falar sozinha e tinha assim, tipo... que se alienava de tudo, tipo que nem nos via, nem nada, ficava a falar sozinha. Começámos a fazer as correntes de libertação, ao domingo também, buscar o Espírito Santo. Foi aí que depois eu fui-me firmando mais na fé. Depois, passado um tempo, eu fui me envolvendo mais na fé e me libertei. A minha mãe também se libertou, minhas irmãs também, fomos conquistando e depois acabei por mesmo servir a Deus. A dado momento, eu deixei de olhar para o altar. A dado momento, eu deixei de olhar para Jesus. Como eu já não estava a olhar para o altar, eu estava a olhar para as amizades que eu tinha no Grupo Jovem, eu fui deixando de fazer certas coisas que eu, sem perceber. Deixei de ler a Bíblia, deixei de orar. Quando eu percebi que já não fazia a obra por amor a Deus, quando eu percebi que já não estava ali de corpo e alma já não estava a dar o meu melhor. Passado que acho que um mês ou dois, depois acabei por sair mesmo da igreja. Eu fiquei longe da igreja quase 18 anos. Não tinha vontade de fazer nada. Não, o amor dos meus filhos, meu marido, nada disso me satisfazia e nada disso era assim. Eu sabia que os tinha lá, mas faltava alguma coisa. E aquele buraco foi crescendo. Eu sentia mesmo falta de Deus. Como é que eu voltei? Não foi através de um convite, foi uma vez que eu disse assim, não, eu não aguento mais. Hoje sou mais vigilante, já vigio mesmo, vigio às vezes nas mínimas coisas. Amo demais os meus filhos e o meu marido, mas nem eles me podem dar essa alegria, que é constante, que é estar cá toda a hora. Vem um problema, eu sei que eu vou ultrapassar. Eu sei que Deus vai me dar força para ultrapassar e sei que tudo eu posso naquele que me fortalece e Deus é que me fortalece. E Ele agora é o meu Senhor, então não há nada que eu não consiga fazer. Eu aconselho às pessoas que têm a fé firme, porque nós sabemos quando a temos. Bem ou mal, eu acho que a gente sempre sabe que a nossa fé já não está bem. A procurarem ajuda, porque às vezes é muito difícil nós conseguirmos por nós. E o pior é o nosso orgulho. A gente não pode deixar que as coisas do dia-a-dia, que a rotina e a correria do dia-a-dia nos afastem de Deus. É nisso que eu digo que a gente tem que ser vigilantes, porque a gente tem que, à mínima coisa, a gente tem que estar sempre alerta e dizer não, a prioridade tem que ser sempre Deus. Por mais que a gente corra, a prioridade tem que ser Deus.
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1: Muito bem, nós voltamos com o nosso programa Saindo da Depressão. Eu quero falar agora a respeito do que vai acontecer amanhã de manhã, 9 da manhã. Uma grande reunião de resgate, de retorno, de volta ao primeiro amor. Nesse domingo, aqui no Cenáculo do Funchal, nós vamos reunir as ovelhas de Cristo, que estavam desviadas, desgarradas. É, você, meu amigo, que ouve o programa, e um dia você se converteu, entregou sua vida para Jesus, entretanto, você se desviou. Entretanto, você andou longe, tem andado longe. Mas você vai voltar. Ah, nesse domingo, você vai voltar. 9 da manhã, nós juntos estaremos aqui no Cenáculo do Funchal. Jesus tem saudade de você. Não importa o tempo que passou ou o que aconteceu, a porta está aberta para você entrar. Você está vivo. E você tem a oportunidade de voltar para a casa de Deus. Minha amiga, meu amigo, preste bem atenção. O Senhor Jesus Cristo te manda dizer que você tem valor. Que a senhora, o senhor, é precioso, preciosa para Ele. E que não importa quem te fez mal, joga isso para trás dos ombros e olhe para Jesus e volta para buscá-lo. Volta. Amanhã você vai voltar ao primeiro amor. Eu quero dizer que as portas do cenáculo estão abertas para você voltar. Se você precisa e deseja falar comigo, vem amanhã. Nós vamos falar, eu vou conversar. Você vai expor a sua vida, você vai falar do que se passou. Eu vou te ouvir. Amanhã, 9 da manhã, aqui no Cenáculo do Funchal. O Dr. Brito Câmara 32, de frente à rotunda dos Bombeiros Sapadores. Eu não sei quem está a ouvir esse programa, eu não sei quem é que precisa ouvir essa programação, mas volta, volta para Jesus. Amanhã, 9 da manhã, tá bem? Nós ficamos por aqui com o nosso programa. Eu vou, né, junto com vocês ouvir essa canção muito bonita. Andei distante, Pai, andei distante. E logo após essa canção, o Pastor Ralph e o programa da UNP vão continuar na programação. Voltaremos amanhã, domingo, 22 horas. Deus abençoe a todos, fique bem e até lá.

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1: Olá, boa noite! Que Deus abençoe sua vida, fortaleça sua fé e que o Deus do impossível te fortaleça, te ajude nos momentos difíceis e que a senhora, o senhor, obedeça a palavra de Deus para que venha ter força quando for fazer as suas orações, quando entregar a sua vida a Deus. Porque quando usamos a fé, nós temos uma força. Quando obedecemos a Deus, nós temos coragem para avançar. Então, meu amigo, minha amiga, começa agora o programa Momento do Recluso. Esse programa é exclusivo para todos aqueles que se encontram reclusos fisicamente, sentindo o frio da cela, mas também aqueles que se encontram reclusos de sentimentos, pensamentos, desejos, vícios. Qual é a sua reclusão, meu amigo? Muitas vezes o passado. O nosso corpo foi projetado para avançar, projetado para ir sempre para frente, mas a sua vida é um passo para frente, dois, três para trás. Por quê? Qual é a sua reclusão? No término desse programa, eu estarei unindo a minha fé com todos os ouvintes para que a senhora, o senhor, seja livre e o Deus do impossível venha ser glorificado na sua vida. Falando do Deus do impossível, vamos agora colocar uma canção que diz: não desista. Não desista. Não importa o tamanho da muralha que está diante dos seus olhos. Não importa o problema que está aí no seu corpo, na sua vida amorosa. Hoje, o Deus do impossível diz para você: não desista, avança, continua, porque Ele vai ser glorificado na sua vida.

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1: Quando o Deus do impossível vê uma pessoa, um homem, uma mulher dedicado, se esforçando, lutando para ser melhor, não tem como ele não ajudar. Você que é pai, você que é mãe, quando você viu o seu filho tentando andar pelas primeiras vezes, você colocou o dedo ali, você ajudou, você incentivou. Imagine Deus vendo você caminhar em direção à vontade dele, se esforçar para vencer os vícios, se esforçar para obedecer, para fazer o que tem que ser feito. Tenta, porque falar que já não consegue é muito simples. Tenta, meu amigo, porque ele vai te ajudar. Ele vai te ajudar como um pai ajuda o filho quando está no início da sua caminhada. Nós vamos agora ao testemunho da senhora Leda. Eu vou ser sincero, toda vez que eu ouço o testemunho dela, eu conheci ela lá em Campinas, é uma mulher que, se ela não falar do seu passado, não dá para nem imaginar. Semblante diferente, casada, com a família, uma mulher transformada. Assim vai acontecer com você. Hoje, mulher, você fala, qual é o homem que vai me assumir? Eu tenho vários filhos, eu sou uma ex-garota de programa, eu sou vida louca, ex-reclusa. Você, homem, eu sou um homem todo tatuado, cheio de marcas físicas e espirituais, sou nervoso, eu sou isso, eu sou aquilo. Qual é a mulher que vai me aturar? Qual a mulher que vai poder construir uma vida comigo, sendo que eu destruo vidas? Meu amigo, eu não sei qual é a sua realidade. Minha amiga, eu não sei qual é a sua realidade. Mas o Deus do impossível, ele é especialista em transformar vidas. E a sua também será transformada. Se a senhora, se o senhor fizer como a dona Leda fez. Ouça a história dela e eu já volto.
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2: Eu fui uma pessoa que cresci num lar onde o meu pai agredia muito a minha mãe. E minha mãe me agredia muito. Chegava, enquanto ela não via que me machucava, ela não parava de me agredir. E eu comecei a trabalhar num bingo, onde eu comecei a conhecer muitas pessoas. Pessoas de vários tipos, inclusive pessoas envolvidas com o mundo do crime. Eu comecei a fazer assalto a condomínio de luxo de alto padrão. Nós entrávamos na internet, pesquisávamos aonde que tinha condomínios com casas avaliadas acima de 6 milhões. E aí nós cometíamos esses delitos. Eu tinha um ódio dentro de mim que vinha crescendo dia após dia, que eu nem sabia por que eu tinha aquilo. Eu sei que eu tinha, eu não gostava de ninguém. Três pessoas, elas chegaram a roubar companheiros meus. Então, eu cheguei a cometer esses três assassinatos, inclusive os três morreram com um tiro na cabeça. Chegou num ponto que matar com um tiro eu já achava que não estava sofrendo, porque deu um tiro ali, acabou, morreu. Então, onde teve um problema com uma pessoa, colocamos ele dentro de pneus e eu toquei fogo nele. E ali ele começou a gritar, porque ele foi queimado vivo. Teve uma pessoa que falou para mim, você é o próprio Lucifer. Então eu comecei a achar que realmente era aquilo. E eu cheguei a ser presa por causa desses delitos. Lá na cadeia eu me transformei. Lá eu piorei. Foi horrível porque eu quase não dormia lá, eu brigava com todo mundo. Eu tinha a impressão que sempre alguém ia fazer alguma coisa comigo. Eu via vultos, eu ouvia a voz. Inclusive, essas pessoas que eu cheguei a tirar a vida delas, eu ouvia aquelas vozes que elas, quando elas pediram para mim para não morrer, que tinha família, que tinha filho. Às vezes, o rapaz que chegou a ser queimado, ele aparecia assim, nitidamente na minha frente, com a pele dele toda caindo. falando para mim por que eu tinha feito aquilo. A minha família me criticava muito, a minha irmã não gostava de mim, os meus filhos não gostavam de mim, inclusive chegaram até a falar que eram órfãos, eles tinham vergonha de mim. Aí eu ganhei minha liberdade, mas por dentro eu estava arrebentada, a minha alma estava pedindo socorro. Aí meu fundo de poço foi quando eu me vi pensando em me matar. E ficava aqueles pensamentos muito fortes, até que chegou uma noite, um Natal, que os pensamentos veio muito forte na minha cabeça, pedindo para dar esse presente para minha família, para todos, já que eu já estava perdida mesmo, não tinha mais jeito, eu já estava no inferno, eu era o próprio demônio. Então, que se eu morresse não ia fazer diferença, muito pelo contrário. E aí, sem querer, eu liguei a televisão, no programa da Record. E o Bispo Clodomir, na época, estava até falando, fala que eu te escuto, a respeito do suicídio. Ele falou, você que está aí, que está pensando em se matar. Aí eu peguei, eu parei, eu falei, meu Deus, ele está falando comigo. Né? Eu já fui mudando, eu já fui ficando diferente. Eu senti que tinha esperança para mim. E aí eu fui me batizar. Me batizei, comecei a frequentar as reuniões de libertação, as reuniões de quarta e de domingo. Eu comecei a ler a Bíblia, coisa que eu não fazia. Eu fui aprendendo como ser mulher, como eu fui criando um caráter, porque até então eu não tinha caráter, né? Era uma pessoa sem caráter. Porque eu queria muito o Espírito Santo, porque eu sabia que se eu não tivesse o Espírito Santo, eu não ia prevalecer. E daí eu comecei a minha busca pelo Espírito Santo. Até que um dia... Eu sempre tinha que assinar, que eu saí de condicional, de 3 em 3 meses eu ia no fórum assinar. E eu fiz um voto com Deus na Fogueira Santa. Eu peguei tudo que eu tinha, vendi e pus no altar. E eu falei para Deus que eu queria o Espírito dele, que era tudo que eu mais queria na minha vida, era o Espírito dele. Aí eu fui num fórum. Quando eu cheguei no fórum, eu dei meus documentos. Nisso o advogado já tinha me ligado e falado, olha, você vai ser sentenciado a 13 anos, você vai voltar para cumprir, mas você vai ficar mais 7 anos no fechado. E aquilo foi me dando desespero, porque eu falei, Deus, eu não posso voltar para a cadeia sem o Espírito Santo. Quando eu cheguei lá, o moço pegou meus documentos e ficou uns 40 minutos com meus documentos, eu ali sentada. E ele pegou, eu falei, moço, eu posso ir no banheiro? Ele, não. A senhora tem que ficar aí. Aí eu falei, meu Deus, estão chamando a polícia para mim. E ali eu comecei a orar. Só que daí o rapaz veio e falou, olha, senhora, a senhora está livre. Não consta nada aqui. Eu falei, como? Moço, pelo amor de Deus, vê aí. Aí ele falou, não consta mais nada aqui. A sua condicional foi extinta. Não consta nenhum processo contra a senhora. A senhora agora é uma cidadã comum. Ali eu tive a prova que Deus tinha me perdoado. E que tinha apagado meu passado, que era para me começar uma nova vida. Aí ali eu comecei a me preparar para quarta-feira. Isso foi numa segunda. Quando chegou na quarta-feira, eu pus a melhor roupa que eu tinha na época. Que eu falei assim, hoje é o dia. É o dia que eu vou lhe conhecer. Aí eu cheguei na igreja, eu cheguei bem cedo, meia hora antes. Me sentei em frente ao altar. Aí eu falei... para Deus, eu falei, Deus, eu fui um monstro. Se o Senhor me der o teu espírito, eu vou fazer 1000 vezes mais do que eu fiz para o diabo. E eu quero ganhar almas. Aí naquela oração, e naquele dia, o bispo começou a reunião já com a busca. Aí eu comecei a buscar, eu comecei a pedir para ele descer em mim. E, nossa, aí eu comecei a sentir um gozo na alma, uma alegria, uma coisa que eu nunca tinha sentido antes na minha vida, um amor. Hoje eu tenho caráter, hoje eu tenho o caráter de Deus. E hoje eu vivo só para ganhar almas. O Espírito Santo para mim é tudo.
1: Testemunho é forte, não é, meu amigo, minha amiga? Testemunho da senhora Leda leva nós a pensar, porque ela, matando as pessoas a tiro, Falou que não estava compensando mais não, porque matar a tira, o pessoal morria muito rápido. Vamos colocar no micro-ondas, vamos colocar aqui no pneu, vamos queimar assim, vamos fazer aquilo. Imagina uma mulher cruel dessa. Hoje está com a Bíblia nas mãos, hoje está falando de Jesus, hoje é uma mulher transformada. Meu amigo, minha amiga, ele pode fazer com você. Você está aí, você também é homens e mulheres que está sendo acusado de homicídio. Você muitas vezes matou seu próprio filho, a filha, sua esposa. O que você fez, o próprio crime não aceita. Você passa represálias, está difícil para você o sistema prisional. Você muitas vezes está me ouvindo de um manco, num castigo. Você é aquele homem, aquela mulher que não tem controle. O que vem na sua cabeça você faz, o que você sente você já reage. Você é uma pessoa que pensa depois, que realiza. Aí já era, meu amigo, minha amiga. Levante a cabeça, não importa a sua situação, não importa a sua realidade. O Deus do impossível, o Deus poderoso, Ele quer mudar a sua vida. Ele quer mudar a sua história. Nós vamos agora a esse quadro especial, que é o momento da promessa. E essa promessa vai te dar força para a senhora o seu avançar diante da luta e dificuldade que está a enfrentar.
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1: Tome nota, Mateus 5, o 4 diz assim: bem-aventurado os que choram, porque serão consolados. Então entenda, bem-aventurado, feliz, é aquele que chora. Mas não chora na presença do juiz mentindo. Não é esse que chora diante de um remorso, que gastou dinheiro nisso, fez dívida naquilo. Não, não, não. Chora diante da presença de Deus. Esse choro aqui é de arrependimento de quem a senhora, o senhor, de quem nós temos sido. Se você tem o hábito de mentir, esse choro é o arrependimento de todas as mentiras que você falou, que você prejudicou pessoas. É o homicídio, é a bula, é o tráfico, o narcotráfico. O que a senhora, o senhor está sendo acusado? O que a senhora, o senhor é diante dos olhos de Deus? E tem ali um arrependimento, não quer mais ser essa pessoa? Aí sim, diz aqui, bem-aventurado os que choram, porque serão consolados. Esse choro é de você não aguentar mais ser quem você tem sido, a mãe que você tem sido, a mulher, a filha, o homem, a pessoa que você tem sido. Você chora, poxa, eu prejudiquei muitas pessoas, eu prejudiquei muitas pessoas, até mesmo a mim mesmo, as pessoas que eu amo. Eu não quero mais ser assim. E bem-aventurado aqui diz, que a palavra diz, é feliz. Bem-aventurado significa feliz. Então, feliz os que choram, porque serão consolados. Consolados não com o ombro de um homem, o ombro de uma mulher, não. Esse consolo vai vir direto do trono de Deus. Esse consolo é o Espírito Santo. Esse consolo é a força, é o ânimo, é a coragem. É a senhora, o senhor entender que vocês não estão só. Não estão só, porque o Espírito de Deus te consola. Vamos clamar agora? Vamos clamar a esse Deus do impossível? Segura a sua garrafa com água. Vamos clamar a esse Deus poderoso.
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1: Meu Deus e meu Senhor, eu uno a minha fé com esse homem, com essa mulher, com essa pessoa que não aguenta mais ser quem ela tem sido, quem ele tem sido, meu Deus. E ela entendeu que esse choro não é um choro, como diz, um choro de crocodilo, um choro de remorso, não. É um choro de arrependimento. É um choro de não querer mais ser a pessoa que tem sido, meu Deus. Vem com a tua mão poderosa. Vem fazer a tua vontade.

0: paz, sei quem ela tem sido. E nessa cama de hospital ela entende, meu Deus, que o Senhor é com ela. Esse membro antigo da igreja, meu Deus, que ainda não tem o Espírito Santo, mas a religião, o conhecer o bispo, os anos de igreja, meu Deus, tem impedido ela de receber, meu Deus, o Deus do impossível, o consolo verdadeiro, a verdadeira, meu Deus, presença do Senhor, não a presença física na igreja. Então todos que estão a nos ouvir, meu Deus, qual seja a reclusão dessa pessoa, que ela seja livre, que ela seja curada, que a presença do Senhor esteja com esse homem, esteja com essa mulher. Sejam abençoados, sejam fortalecidos, que a tua fé venha trazer resultado para si, em nome do Senhor Jesus. Beba dessa água e creia no seu milagre. Nós vamos agora a esse quadro muito esperado, que é o momento do abraço.
1: E agora, o momento do abraço para o recluso.
2: Ana Zoia, tudo bem? Ana, não está pai, meio caininho, e cortou o cabelo, e pá, meio caininho. Beijo,
3: Deus. Meu nome é Arley Costa. Que Deus abençoe a todas que estão em Tires. Mando abraços a todas, principalmente para minha esposa Carmen Fonseca, para Ana Moura e para Dona Claudete. Sintam-se todas abraçadas.
4: Boa noite, aqui é o Diego Caetano, marido da Sirlene Pereira Ramos, se encontra em Porto. Passando mais uma vez para lembrar o quanto você é importante. Como em todas as ligações, eu lembro que te amo, muita saudade, tá bom? Você é a nossa base, mesmo de longe, que Deus abençoe, e já já você tá nos nossos braços, te amo muito.
0: Que esse abraço te renove e te fortaleça, entenda, todos podem ter te abandonado, nós da Universal nos presídios não, nós estamos aqui de braços abertos para te acolher, para te socorrer, para te dar força e para te dar ânimo. Levante a cabeça! E falando em levantar a cabeça, ouça o que vai acontecer nesse domingo aqui na Igreja Universal.
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0: O domingo do resgate, o domingo que o Espírito Santo vai fortalecer aqueles que um dia foram revestidos da presença de Deus, mas por um motivo, por um sentimento, por alguma coisa, se afastou. Uma luta, uma dificuldade, um grande problema. E acabou se afastando. Acabou desanimando. Então, a senhora, o senhor que está a nos ouvir, dá tempo ainda. Convide um afastado. Dá tempo ainda, manda uma mensagem, faz uma ligação, manda um e-mail. Vai lá bater na porta dessa pessoa. Meu amigo, minha amiga, dá tempo ainda. Faça a sua parte. A senhora, o senhor que está me ouvindo, que é um recluso, uma reclusa, amanhã quando for às

9h30 da manhã. Se você não tiver em visita, fique em espírito. Vai lá para sua cama, para sua pedra, para sua jega, vai para um canto, vai ler a Bíblia, vai ouvir a rádio da fé, vai fazer alguma coisa para a senhora, o senhor fortalecer a sua fé. Não vai conseguir estar conosco fisicamente, mas espiritualmente você vai estar. Meu amigo, minha amiga, você que vai estar conosco, já deixa a sua roupa preparada hoje, deixa tudo preparado para que amanhã cedo você acorde bem disposto, bem disposta para poder ouvir o que vai sair do altar. Entenda, não venha sozinho, traga uma alma para o Deus Criador, traga uma alma para esse Deus que estará aqui de braços abertos, recebendo as almas preciosas. Amanhã é o grande dia, é a tua oportunidade. Tenha coragem, tenha força. Para mais informações é o 21-836-8008. É o 21-836-8008. Pode ligar agora. Terá um homem, uma mulher de Deus para te dar total atenção. Tá bom? A nossa participação fica por aqui. Que Deus abençoe a todos. Uma ótima noite. Vamos avançar.

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1: Olá, um prazer imenso estar com vocês novamente. E nós vamos falar um assunto da palavra de Deus. Como sempre, ela é um refrigério para a nossa alma. Então, você vai ter o refrigério da palavra de Deus.
2: A palavra. Deus abençoe vocês, que o Espírito Santo venha conduzir os nossos pensamentos para que todos nós sejamos abençoados. Porque a maior bênção que o ser humano pode receber de Deus é o entendimento que vem do Espírito Santo. O Espírito Santo é o Espírito do entendimento, do conhecimento. O Espírito Santo é o Espírito do temor do Senhor. Então, quando a pessoa entende a voz do Espírito Santo, entende, compreende a linguagem de Deus, então ela toma posse de tudo que ela precisa saber para ter uma vida de qualidade aqui na Terra. Não sem lutas, mas com qualidade, sempre vencendo. Bem, assim sendo, que o Espírito Santo venha realizar esse desejo nosso.
1: É preciso ter ouvidos para ouvir. Você tem que parar e pensar, e meditar nessa palavra.
2: É, a palavra que é a palavra de Deus, que é o próprio Deus em espírito. É a mente do nosso Senhor Jesus Cristo, que se faz presente na mente daqueles que têm ouvidos para ouvir. Bem, eu queria falar para vocês a respeito de um assunto que é o fruto do Espírito Santo. Fruto. Embora o fruto do Espírito Santo se divida em várias partes, mas é um fruto. É um fruto. Não são 9 frutos. É um fruto. O fruto. A Bíblia diz com clareza. Vamos ler aí, por favor. Olha só o que o apóstolo ensina. Mas o fruto do Espírito é. O fruto do Espírito é amor, gozo, paz, longanimidade, benignidade, bondade, fé, mansidão, temperança. Mas aí você diz assim, mas como? Não tem um erro aqui na
1: gramática.
2: É, não existe um erro aqui. Não, não existe um erro. Porque o fruto do Espírito Santo é o caráter de Deus. É isso que a pessoa tem que entender. Quando a pessoa tem um caráter de Deus, então esse caráter, obviamente, se manifesta de várias formas. Mas é de Deus. É o caráter de Deus. É o inteiro caráter de Deus. É a plenitude
1: de Deus. É a fonte, né?
2: É isso mesmo. Então, é importante que você saiba que o fruto do Espírito começa com o amor. E quando se fala em amor, quando se trata de amor, é muito comum na igreja, nas igrejas, um irmão falar para o outro assim, puxa, mas você não foi paciente comigo. Isso é que é amor? E muitas pessoas pensam que o amor que nós tratamos, ou melhor, que a Bíblia trata aqui, o amor aqui nada tem a ver com sentimentos. Zero. Nada. O amor aqui não tem nada de afeição pessoal, afeição pelo pai, pela mãe, pelos filhos, pelo marido, pela mulher, pelo noivo, namorado, enfim. Não tem nada de afeição. Tem sim com algo mais, mas muito mais sublime. Porque esse amor tem a ver com o próprio Deus. Não é o que diz a Bíblia, né, Esther?
1: Deus é amor.
2: Deus é amor. Deus é amor. Então, quando a pessoa, e só quando a pessoa recebe o batismo com o Espírito Santo, é que ela verdadeiramente passa a conhecer o amor. Porque o amor aí não é sentimento, não é coração, é inteligência. Então, quando a pessoa ama, ela quer o bem de quem ela ama. Isso é que é importante. Por exemplo, Deus instituiu nos 10 mandamentos, primeiro grande mandamento, qual é? Amarás o Senhor teu Deus, amarás o Senhor teu Deus de todo o teu coração, de todo o teu entendimento, de todas as tuas forças. Não é isso que fala? Então, mas como que eu posso amar alguém que eu não vejo, que eu não sinto, que eu não toco? Se o amor estivesse, né, limitado ao coração, como que eu vou gostar de uma pessoa que eu não conheço? Por exemplo, tem uma pessoa lá na Índia, eu não conheço essa pessoa, não tenho nem ideia de como ela é. Eu vou amar uma pessoa que eu não conheço? Que eu não tenho nem ideia de como ela é? Não tem nada escrito sobre ela? Não, não há possibilidade. Então, o amor que nós vemos aqui na Sagrada Escritura, não tem nada a ver com sentimento, tem a ver com querer bem, querer agradar aquela pessoa que você ouviu falar. Você não conhece, você não viu, você não vê, você não toca, mas você sabe que existe porque é a palavra dele. Então, eu não sei ficou claro, Esther, essa explicação. Porque, por exemplo, o amor não está ligado, o amor divino, o amor espiritual, o amor que a gente tem para com Deus, é algo muito infinitamente maior. Nós não temos esse sentimento de alguém por alguém que a gente não conhece. Só o Espírito Santo pode nos dar quando a gente recebe o batismo. Mas quando, enquanto não se tem o batismo com o Espírito Santo, então a pessoa, como é que ela vai amar alguém que ela não conhece?
1: Em outra parte diz sobre o amor que ele não é egoísta. Quer dizer, você coloca a pessoa mais importante que você. Você não é primeiro. A pessoa é o seu próximo. Você faz dele. Deseja para ele o que você desejaria para você. Você não ofende porque você não queria ser ofendido. E da mesma forma com Deus, ele é o primeiro. Então, esse que é o verdadeiro amor.
2: Quer dizer, coloca-o como primeiro lugar. Você colocando Deus como primeiro lugar, isso é amor. Isso é que é verdadeiro amor. Mas isso só é possível quando a pessoa
1: Tem o
2: recebe o Espírito
1: Espírito Santo.
2: Santo. Do contrário. Deixa eu falar mais uma coisa sobre o amor. O apóstolo Paulo fala sobre o amor. Tem um capítulo que fala só sobre o amor. E lá no versículo 3, capítulo 13, versículo 13, diz assim: e ainda que distribuísse toda a minha fortuna para sustento dos pobres. Olha que caridade, né? Que caridade. E ainda que entregasse o meu próprio corpo para ser queimado. Quer dizer, colocar toda a fortuna que uma pessoa tem para alimentar os pobres é uma atitude extremamente amorosa, né? De
1: Adoração.
2: afeição, porque a pessoa tem pena, né, do pobre, que é o melhor para o pobre. Então, dá para o pobre, mas esse não é o sentimento de amor em relação a Deus, em relação ao fruto do Espírito Santo. Ele diz: ainda que eu entregasse o meu corpo para ser queimado e não tivesse amor, ora, como que uma pessoa distribui toda a fortuna e entrega o corpo para ser queimado sem que pudesse manifestar o amor, né? O amor, digamos assim, afeição, amor do coração. Nada disso me aproveitaria. Por quê? Porque o amor é sofredor. Quem ama sofre. Por isso que a Bíblia fala que Deus é amor, porque ele é sofredor. O rei Davi diz lá no versículo, no capítulo 86, que Deus é sofredor, e claro que ele é sofredor. Você que é mãe, que é pai, você ama os seus filhos, você é sofredor. Quem ama seu pai, quem ama sua mãe, quem ama o seu irmão, quem ama o seu marido, quem ama sua mulher, quem ama é sofredor. Porque o sofredor, a pessoa que ama, está sujeito a sofrer o quê? Sofrer ingratidão, traição, sofrer afronta e ser caluniado. E ainda assim ela continua amando a pessoa. Isso é que é amor! Já pensou? Hein, Esther?
1: É esse que é o verdadeiro amor que vem de Deus. Né? O homem não tem esse amor. Só quando ele recebe o Espírito Santo, ele é capaz de sofrer por alguém, entender, ter paciência com alguém, né? Saber esperar. Então, é bem diferente o amor que o mundo fala do que a palavra de Deus diz.
2: Então, o princípio do amor, o princípio do amor é esse: o amor é sofredor e ainda é benigno. O amor não é invejoso, não. O amor não trata com leviandade, de qualquer maneira. O amor não se orgulha, não se ensoberbece. Então, o amor é algo sublime. É algo que só mesmo na definição feita nas Sagradas Escrituras pode exprimir o que é o amor. Deus é amor. Deus é amor. E por ser amor, ele quer o bem de todos. Todos. E quando uma pessoa tem alguma coisa contra alguém, algum ressentimento contra alguém, mostra que não tem amor. E quando uma pessoa ama, ou melhor, quer o bem de uma pessoa que nem tem contato pessoal, por exemplo, um estranho, por exemplo, uma pessoa estranha, foi acidentada e você vai lá ajudar aquela pessoa, tentar ajudar, e isso é amor. Você faz algo
1: Sem
2: porque
1: interesse.
2: você faz por conta daquele sentimento de querer o bem da pessoa, do seu próximo, que é o amor que Deus quer que a gente também tenha para com o próximo. Quem ama a Deus é capaz de amar o próximo, ainda que o próximo seja estrangeiro, ainda que o próximo seja uma pessoa estranha, ela ama. Porque esta é a verdadeira cruz. O amor a Deus é a haste vertical. Primeiro você ama a Deus. Quando você o ama em primeiro lugar, então a pessoa próxima a você, mais próxima a você, é também amada, que é o caso da esposa ou do marido. Então há a cruz. A cruz que nós temos que carregar é essa: amar a Deus sobre todas as coisas e o nosso próximo, a pessoa que estiver próxima da gente, né? Então, aí veja, você
1: Ela só
2: verifica.
1: faz bem, né? Benigno, só faz bem. Não tem inveja, não trata mal. né? Não abusa daquela pessoa e ainda ele se mantém sem ser assim orgulhoso. Ele fica sabendo que aquilo não vem dele, mas vem de Deus.
2: Pois é. Então, vamos voltar aqui ao texto principal, que diz que o fruto do amor, ou o fruto do Espírito, o Espírito Santo, é amor, gozo, alegria, paz, longanimidade, benignidade, bondade, fé, mansidão, temperança. Enfim, tudo isso aí é de Deus, porque é o caráter de Deus. Quer dizer, é um todo, né, que faz a pessoa ser completa dentro de si. Então, quando a pessoa tem o Espírito Santo, quando a pessoa recebe o batismo com o Espírito Santo, e há uma coisa que a pessoa não pode se esquecer: quem batiza com o Espírito Santo não é o Espírito Santo. A função do batismo é do Senhor Jesus. Ele quem batiza com o Espírito Santo. Então, se uma pessoa não crê no Senhor Jesus, ela nunca vai ser batizada com o Espírito Santo. Então, para que ela realmente seja batizada com o Espírito Santo, ela tem que recorrer àquele que batiza, que é o próprio Senhor Jesus. É ele que batiza com o Espírito Santo. Então, amiga e amigo, você tem que saber que é Jesus quem batiza com o Espírito Santo. E somente depois que você recebe o batismo com o Espírito Santo, você está habilitada para esboçar, para manifestar os frutos, ou melhor, o fruto do Espírito Santo, que é amor, paz, gozo, alegria, etc, etc, etc, etc.
1: É uma coisa natural, né? Já quando você recebe o Espírito Santo, isso nasce dentro de você. Não é uma coisa forçada. Ah, eu tenho que ser boa, eu tenho que praticar caridade. Não, não é uma coisa forçada. É uma coisa que sai do seu interior, naturalmente.
2: Isso é muito importante. A gente não faz o bem assim forçado, porque eu sou pago para fazer o bem. Não, não é isso. Por exemplo, o ministério do homem de Deus não é feito na base do salário, dos benefícios que ele recebe, não. Ele faz por amor. Então, por amor, quer dizer, quer o bem das pessoas. E o maior bem que uma pessoa possa ter ou querer para alguém é a salvação da sua alma. Esse é o maior amor. É querer que a pessoa seja salva. Então, por isso, os servos de Deus dão a vida pelas outras pessoas, para levarem a palavra que salva, que transforma, que leva a pessoa a uma comunhão íntima com Deus através do Espírito Santo. É o Espírito Santo quem nos revela Jesus. E é Jesus quem nos batiza com o Espírito Santo. Aí a pessoa, poxa, não estou entendendo. Mas é isso aí. É isso aí. Aceita e pronto. Jesus disse que quando o Espírito Santo vier, ele vos convencerá. Ele que convence da justiça, do juízo, do pecado, da justiça e do juízo. Então, o Espírito Santo é quem nos convence. E nos apresenta Jesus como Salvador. Ele nos convence do nosso pecado, pelo menos foi comigo assim. Ele me convenceu do meu pecado, e eu fiquei tão desesperado e orei: ó, quem pode me salvar? E ele então mostrou, me apontou o filho dele, Jesus. E Jesus então me salvou. E Jesus depois me batizou. Aliás, ele me salvou e me batizou. Foi algo assim extraordinário.
1: E
2: Bem,
1: a mudança você vê radicalmente, principalmente que é uma coisa muito difícil para muitas pessoas, é o temperamento, né? Ela tem um temperamento forte, ela se irrita fácil, ela não perdoa. Então, essa temperança também herda desse amor, né? Desse...
2: É fruta. Agora veja só, uma coisa interessante, Té. Uma coisa que muita gente pergunta, muitas pessoas perguntam e têm dúvidas, é que, por exemplo, quando a gente recebe o batismo com o Espírito Santo, a gente fala em línguas. Então, todos os que são batizados com o Espírito Santo falam em línguas? Essa é uma pergunta que muita gente faz. Eu vou falar para vocês a minha experiência pessoal. Mas antes de falar da minha experiência pessoal, eu passo a palavra à Esther para ela falar da experiência pessoal dela com respeito ao Espírito Santo.
1: Quando o Espírito Santo me apresentou Jesus, ele me apresentou como um pai e me mostrou que eu precisava desse pai e que toda pessoa que está no mundo tem que ter esse pai. Então ele se apresentou para mim como um pai, me mostrou que eu era muito querida, uma filha muito querida para ele. E eu recebi uma alegria tão grande, um gozo, que eu só fui perceber que era o Espírito Santo na minha vida depois que eu comecei a falar em línguas. Mas eu já era e não sabia. Quer dizer, não é no mesmo dia você já fala. Acontece com muitas pessoas diferentes. Mas esse fruto todo aí, amor, gozo, mas entrou no coração. É o Espírito Santo, é o próprio Deus dentro de você. Então, mais tarde que eu me encontrei falando em línguas. Quer dizer, cada um tem uma experiência, né? Cada um tem um momento com Deus especial.
2: Agora vale a pena falar, acrescentar o seguinte, que quando uma pessoa está preocupada em receber ou falar em línguas estranhas, então ela vai se decepcionar, porque ela está querendo, ambicionando o falar em línguas por algum motivo, talvez um motivo de vaidade. Ah, fulana fala, fulano fala, eu também tenho que falar. Então fica fissurada naquele desejo de querer falar em línguas. E, na realidade, a gente sabe que o diabo usa também as línguas estranhas. E são estranhas para todos nós. A língua estranha do Espírito Santo é estranha, a não ser que ele dá o discernimento, a revelação. Mas se ele não der, para mim é estranho. Eu falo em línguas, mas é estranho para mim. Eu não sei o que estou falando. Ora, o diabo faz isso também. O diabo dá às pessoas a língua estranha. Porque o diabo conhece todas as línguas. Ele fala em qualquer língua. Então, se você busca as línguas estranhas, ao invés de buscar o batizador, que é Jesus, você vai se decepcionar, porque o diabo vai lhe dar a língua estranha e você vai falar em línguas, só que você estará sendo enganada por um espírito religioso, um espírito enganador que está atuante em todas as igrejas, pelo mundo afora. Ele está aí atuando para enganar os que não têm discernimento espiritual. Então, minha amiga e meu amigo, presta atenção. O que que você quer? Quando você quer o batismo com o Espírito Santo, você quer o batismo com o Espírito Santo ou quer línguas estranhas? Se você está buscando línguas estranhas, ah, mas todo mundo fala. Se você estiver buscando línguas estranhas, você não vai receber o batismo com o Espírito Santo. Até o dia em que você cair a ficha e você, não, eu não estou esquentando se eu vou receber batismo com o Espírito, se eu vou receber a língua estranha, se eu vou ter o dom de línguas ou não vou ter, não importa. O que eu quero é o Espírito Santo. O que eu quero é o noivo. Eu não quero comer o bolo
1: Do casamento.
2: do casamento. Eu quero um noivo. Eu quero a noiva, não quero o vestido dela. O vestido pode ser lindo, maravilhoso. Aquilo vai ficar para lá. Eu quero a noiva. Ora, você buscando a língua, você está buscando o quê? pau, a pedra, o metal. Você está procurando coisas que vão fazer você cair, vão fazer você ser iludido, enganado.
1: A
2: Não.
1: fé não é vista, né? Ela é a certeza. Você não precisa ver falar. Você tem certeza que o Espírito Santo veio, né?
2: Esther, e não é um esforço a pessoa ter essa certeza. Eu não preciso me esforçar. Me
1: Ele
2: esforçar.
1: mesmo confirma, né?
2: Ele testifica. A Bíblia diz que ele testifica. Se eu falo em línguas, se eu não falo em línguas, não interessa. O que importa é o que há dentro de mim. Aquela convicção. Eu sei. Por que que eu sei que eu tenho o Espírito Santo? Pelos frutos. Ou melhor, pelo fruto. Pelo fruto. Então, pelo fruto se conhece a árvore. Jesus disse: pelos frutos se conhece a árvore. Então, se o fruto da minha vida, no meu relacionamento, seja com você, com qualquer outra pessoa, se o relacionamento com outras pessoas, com meu semelhante, é bom, então. Da minha parte, porque às vezes a pessoa pode ser contra mim, ela não gostar de mim, isso é, mas isso é outro problema. Mas se a minha ação para com a pessoa próxima a mim é boa, eu quero bem nessa pessoa, mas eu quero mesmo, não é querer bem de qualquer maneira, é querer o bem e tentar fazer esse bem para essa pessoa. Então, isso aí é o Espírito Santo que faz. Então, independente se a pessoa gosta de mim, se me odeia, se a pessoa fala mal, eu quero o bem de todos. Então, quando eu quero o bem de todos, não há espaço dentro de mim para mágoas, ressentimentos. Eu não posso ficar ressentido com fulano, beltrano, cicrano e ter o Espírito Santo. Isso não é possível, é impossível. Como que o Espírito Santo vai habitar num coração que está cheio de mágoas? Não dá. Então, e esse é um caso que é importante você saber. Se você tem mágoas, ressentimentos, você conserva algum ressentimento de alguém, mesmo que você tenha razão de ter esse ressentimento, você não vai receber o Espírito Santo. Você tem que perdoar aquela pessoa. Se não perdoar, você não vai receber o Espírito Santo. E é um caso do testemunho da Talita. Talita, nós temos aí, ela viveu uma vida de desgraça, de inferno, e contraiu muitas doenças, quer dizer, a doença principal, que era mágoas, ressentimentos. E ela vai contar como ela recebeu o Espírito Santo, porque primeiro ela teve que perdoar. Vamos à história dela e voltamos para falar sobre esse assunto e responder para as pessoas que a pessoa que é batizada com o Espírito Santo, pode falar em línguas na hora. E se não fala na hora, vai falar depois. Mas se ela fala ou se não fala, o importante é que ela tem o Espírito Santo. E se a pessoa fala o Espírito Santo, necessariamente, ou melhor, se a pessoa fala em língua estranha, necessariamente ela não tem o Espírito Santo. Não é implícito. Ah, eu falo em línguas, eu tenho o Espírito Santo. Não, isso não existe. Isso é um engano, é uma mentira. Daqui a pouquinho nós vamos falar mais sobre isso. Vamos ao testemunho dela, da Talita.
3: Aos 14 anos, eu sofri um abuso e isso me prejudicou muito. Eu sempre tive sonho de casar, de namorar, só que com aquele momento, ali acabou a minha inocência. Eu não tinha nenhum respeito pela minha mãe, eu não tinha nenhum respeito pelo meu pai. Eu tinha até um apelido na minha casa que eles me chamavam do diabo da família. Porque eu tinha uma raiva tão grande dentro de mim, pensava, poxa, meus próprios pais não me defenderam. A minha família, que deveria me guardar, me proteger, não fez isso. Então eu pensava, se eles não me protegeram, quem vai me proteger? Eu não sabia mais o que era amar eles. Briguei muito feio com a minha mãe. E eu lembro que a gente discutiu muito feio e ela até perguntou para mim o que estava acontecendo. E eu falei para ela que eu não podia falar. Eu não conseguia confiar em mais ninguém. Então foi a ponto que a gente brigou e eu acabei batendo na minha mãe. Ela tem marcas que eu deixei nela, puxei os cabelos dela, joguei ela na cama e vi o que eu tinha feito. E foi aí onde eu me culpava mais, porque eu falava, tá vendo, nenhuma filha boa eu consigo ser. Vinha na minha cabeça, mata eles e depois se mata. E eu lembro que uma vez, eu peguei a faca e eu fui pra perto do quarto da minha mãe. Eu cheguei perto do pescoço deles e eu encostei a faca no pescoço dela. E eu lembro que depois eu olhei assim e corri pro banheiro e pensei o que eu tava fazendo. E foi onde eu peguei a faca e então, ao invés de eu machucar eles, eu comecei a me machucar. Então, eu machucava meus pulsos. Só que eu não conseguia entender o que acontecia comigo, porque eu tinha aqueles pensamentos. Foi quando eu lembro que eu fui pro quintal e eu falei que Deus não existia. Porque se Deus existisse, eu não tava passando por tudo isso. Eu sempre fui uma pessoa que tinha que estar rodeado de amigos. Então eu bebia ao redor deles, era a alegria de todo mundo. Bebia com eles, fumava com eles. Mas quando eu chegava em casa, só eu sabia o vazio que eu sentia. E uma prima minha, ela me convidou, ela já frequenta a Igreja Universal. Foi quando ela soube da minha situação. E eu lembro que eu até fui meio grossa com ela. Porque quando ela falou comigo, falei que eu não ia levar carteira. Porque eu pensava que eles iam roubar. O pastor falava pra gente fechar o olho e eu não fechava. Eu era muito teimosa com isso. E eu lembro que foi o próprio Deus ali que falou comigo. O pastor, ele não me conhecia, ele não sabia de nada que eu tinha passado. Às vezes você tá passando por um problema tão grande e você ainda quer ser orgulhosa. Eu falei pra Deus que eu não aguentava mais sofrer e que eu queria amar minha família porque eu não amava eles. E quando eu comecei a falar, eu lembro que as minhas lágrimas desciam e eu ainda era orgulhosa, né? Então eu tentava segurar as lágrimas, mas foi tão natural que eu comecei a me abrir. E eu nunca tinha falado com ninguém. O ódio que eu tinha por essas pessoas que fizeram isso comigo também aumentava, eu não perdoava eles. Se eu visse eles na minha frente, eu queria matar eles. Até que um dia, teve um propósito na igreja, onde a gente tinha que estar mais próximo de Deus e distante do mundo. E foi ali onde eu vi que eu tinha que negar as minhas vontades. Eu fiz um propósito também pessoal meu, porque eu tinha meditado na Bíblia, eu tinha visto que Zaqueu, ele tinha subido na árvore para poder chamar a atenção de Deus. E foi ali onde eu entendi que eu tinha que fazer algo para poder chamar a atenção de Deus. Eu colocava o celular para despertar às 2 horas, eu ia tomar banho, eu colocava uma melhor roupa, eu estava dentro da minha casa. Mas eu lembro que eu colocava, passava perfume, eu me arrumava como se eu fosse para a igreja e buscava de madrugada. Eu comecei a me abrir mais com a minha mãe, perguntar. Às vezes eu perguntava, mãe, como foi seu dia? Até ela estranhava, porque eu mal falava com ela. Esse propósito, ele me fez nascer realmente de novo, porque ele fez com que eu fosse lá atrás, eu entrasse dentro de mim e tirasse tudo que não prestava. E uma dessas coisas seria a mágoa. Eu tinha um ódio muito grande das pessoas que fizeram isso comigo. O meu coração não queria. Eu não queria. Se eu fosse me importar porque eu estava sentindo, eu não queria perdoar. Nunca ia perdoar eles. Mas eu entendi, conforme eu fui participando desse propósito, eu entendi que eu tinha que fazer o que era melhor para mim. Tinha uma reunião no domingo pela manhã. E eu lembro que eu me acordei cedo. Eu me preparei. E eu falava que eu era a noiva de Deus. Eu lembro que eu comprei um perfume só para usar aquele dia. E eu falei que naquele dia eu iria casar com Deus. E eu cheguei na igreja, eu fui em jejum de palavras. Eu fiz um jejum pessoal meu. Eu sentei num dos primeiros bancos e eu estava aguardando começar a reunião, porque eu lembro que eu cheguei bem cedo na igreja. E assim que eu peguei a Bíblia, eu fui meditar, eu vi aquela passagem onde dizia: e recebereis poder ao descer sobre vós, Espírito Santo. Eu fechei aquela Bíblia e fiquei pensando naquela palavra. Foi onde eu olhei e vi que estava escrito: Jesus Cristo é o Senhor. E eu refleti tudo que eu já tinha passado na minha vida, o quanto que Deus tinha me mudado. Só que eu falei para Deus que eu queria esse poder dentro de mim. Foi quando teve a ministração do Espírito Santo, aonde o Bispo Macedo falou: você que fez tudo o que foi pedido, você que fez nesse propósito, tudo certinho. E você pode cobrar de Deus o que você fez. Foi onde eu falei para Deus que se Deus se ele mudasse a minha vida e se ele me desse o espírito dele, eu não queria mais viver pra mim. Eu iria viver a minha vida 24 horas pra ele. E foi aonde eu falei pra ele que eu queria aprender a amar como ele amou. E se eu não tivesse a ele, como eu poderia amar? Eu fui me enchendo de uma paz que eu nunca tinha sentido antes. E de uma alegria. O Bispo Macedo pediu pra gente ficar em silêncio. E ele falou assim: você que crê, receba o Espírito Santo. Ali, eu criei naquela palavra, não conforme eu não senti nada. Mas eu tive a convicção e certeza, porque eu tinha me entregado. E Deus falou no meu íntimo que eu era uma filha dele e que eu era escolhida dele. E eu me lembro que eu comecei a chorar aquele dia, porque eu não sabia o que era amar. E aquela Thalita, de antigamente, realmente ela morreu. Aquela Thalita não existe mais hoje. Hoje eu tenho paz, eu tenho alegria, eu sei o que é amar a minha família. A gente não conseguia conviver entre eles. Hoje a gente consegue reunir toda a minha família. E o propósito que eu participei foi o jejum de Daniel, que eu vivi esses 21 dias, onde eu me aproximei mais de Deus e o quão foi importante para mim e mudou a minha vida. Cada jejum de Daniel eu participo ainda mais, porque eu sei que em cada jejum de Daniel eu vou ter algo mais com Deus.
2: Então, Esther, você nota que no testemunho da Thalita, ela, quando recebeu o Espírito Santo, ela não disse, eu falei em línguas, comecei a louvar em línguas, nada disso. Mas ela ouviu a voz de Deus dentro do seu ser. E a partir daquele momento, ela teve o poder de amar as pessoas. O poder para amar. Normalmente as pessoas pensam que o poder é para mandar o mal embora, para curar os enfermos. O poder para amar, o poder para querer o bem das pessoas, é o Espírito Santo que nos dá.
1: A mudança aconteceu na vida dela.
2: Completa. Então, é isso que faz a diferença, amiga e amigo. Quando você recebe o Espírito Santo, você recebe poder para amar até quem odeia você. Para amar até quem fala mal de você. Querer o bem daqueles que querem o seu mal. Esse é o batismo com o Espírito Santo. Às vezes, eu vou dizer, no meu caso, eu não sei se você chegou a terminar a falar do seu batismo.
1: Sim.
2: Pois é. Mas comigo aconteceu isso. Primeiro, o Espírito Santo me convenceu do meu pecado, ou dos meus pecados. Ele me mostrou que eu era a pessoa mais suja do mundo. E eu achava que não era tanto. Eu achava que não era tanto, porque eu era um rapaz, você não vivia na algazarra, na bagunça. Então eu achava que eu não era tanto. Mas aí o Espírito Santo me mostrou o quão sujo eu era. E então eu pedi socorro. Quem pode me salvar? Quem pode me lavar? E ele me apresentou Jesus. E Jesus estendeu a mão. E então, na hora, eu fui livre, liberto. Então, eu fiquei tão emocionado que eu chorei. Primeiro, eu chorei de tristeza por ter visto o meu pecado. Mas logo em seguida, após a revelação, ele me deu um choro de alegria, um gozo imenso. De forma que eu saí, o meu lugar, a minha roupa estava molhada, eu estava totalmente molhado de lágrimas e de prazer da presença de Deus. Eu não falei em línguas. Na realidade, eu estava continuando a buscar o batismo com o Espírito Santo. Eu não sabia que tinha recebido o Espírito Santo naquele momento. Por quê? Justamente por causa das línguas estranhas. Porque eu achava, bom, eu não falo em línguas, então eu não tenho o Espírito Santo. E eu buscava, orava e clamava e tal. E fiquei muito tempo buscando essas línguas. Mas eu já tinha sido batizado. Até que um dia, quando eu não estava nem pensando em falar em línguas, nem pedindo para Jesus me dar esse dom, porque para mim, na minha cabeça, que eu penso que é o grande problema das pessoas, é aquela fissura de querer falar em línguas.
1: Não tem a evidência.
2: É, quer ver, isso é uma evidência, porque o pastor falava, ó, quem é batizado com o Espírito Santo fala em línguas, e eu não falava. Mas eu já tinha sido batizado. Até que um belo dia, domingo pela manhã, do nada, começou a reunião assim. O bispo falou: você coloca as suas mãos na pessoa que está à sua frente. Eu não tinha ninguém atrás de mim. Então eu impus as mãos na cabeça da pessoa que estava na minha frente. E não tinha ninguém para botar a mão na minha cabeça. E então o pastor disse, o bispo disse: ora por essa pessoa. Só isso. Então eu impus as mãos. Quando eu fui orar, comecei a falar em línguas. É impressionante. Aí eu comecei a orar em língua, eu continuei falando em língua, mas não fiquei aquela emoção, aquela algazarra.
1: Descontrolado.
2: Não, não, não, não. Foi tranquilo, tranquilo. E a partir dali, sempre eu passei a falar em língua. Quer dizer, eu já tinha sido batizado.
1: Porque você recebeu o amor dele, você se entregou, o amor dele já estava dentro de você,
2: É, exato.
1: que é o Espírito
2: É
1: Santo.
2: isso. Que é o Espírito Santo, o poder do amor. Então, veja só, eu não estava nem pensando em línguas estranhas naquele momento. Mandou orar por ele, por a pessoa que eu impus as mãos. Não sei nem se é homem, se é mulher, se é jovem, se era velho. Eu não sei nem sei quem é. Eu só sei que eu coloquei as mãos e aconteceu. Ora, eu queria que você soubesse disso, minha amiga e meu amigo, para você não ficar confusa, confuso, em dúvida, com respeito ao Espírito Santo. As línguas estranhas são um dom de Deus, um dom, como o dom da fé, o dom de cura, o dom de milagres, é um dom. E Deus dá na hora que a gente a hora que ele quer e a gente nem sabe, né, recebe. Então a gente não pode ficar querendo falar em línguas como evidência de que fui batizado. Quando a pessoa busca essa evidência, é porque ela quer mostrar para outras pessoas: olha, eu também fui batizado, olha aqui, ó. E não é assim.
1: E esquece dos frutos que tem que ter nela, né?
2: Esquece do fruto.
1: É,
2: O fruto, quer
1: fruto.
2: dizer, o caráter de Deus.
1: É.
2: Quando a pessoa recebe o batismo com o Espírito Santo, quando Jesus batiza a pessoa com o Espírito Santo, assim como a gente batiza as pessoas nas águas, mergulhamos a pessoa no, na piscina, lá no fundo, o seu corpo inteiro, o Senhor Jesus mergulha o nosso corpo no Espírito dele. E então o Espírito dele passa a fazer parte em nós, ou fazer ficar dentro de nós. Então nós recebemos o caráter de Jesus. Nós recebemos o caráter de Deus. Então o caráter de Deus é subdividido em várias partes. E aí nós vimos que há o amor, a alegria, né? A paz, longanimidade, benignidade, etc, etc. Então esses digamos, esses frutos, é um só, é um só. É como alguém me disse: olha, é como uma laranja ou uma tangerina. Você abre a tangerina, está dividido, subdividido em vários gomos. Mas qualquer gomo é igual ou outro. O sabor é o mesmo.
1: A fruta é uma
2: A
1: só.
2: fruta é uma só. Então, O fruto do Espírito Santo é um fruto, é um único fruto, que é o caráter de Deus, que é a totalidade de Deus. Então, isso é um poder que Deus nos dá, que é dele, e ele empresta para a gente.
1: Quando ele diz que amou o mundo de tal maneira que deu o seu filho, ele está mostrando para nós, ó, quando você for meu filho, você vai ter esse amor que eu tenho.
2: Isso. É exatamente isso.
1: Essa mansidão que eu tenho, essa paz que eu dou, essa bondade, essa temperança, você vai ser mudado.
2: Então, minha amiga e meu caro amigo, remova da sua cabeça as línguas estranhas. Esquece língua estranha. Você vai falar. O dia que você esquecer de querer falar em língua estranha, você vai falar. Se você foi batizado. Agora, se você não foi, você tem que ser batizado e receber o caráter de Deus dentro de você. Do contrário, você não consegue permanecer na fé. É impossível. Porque nós vivemos num mundo cão. Um mundo diabólico, endiabrado. Você convive com pessoas endiabradas.
1: Vai ser
2: E
1: difícil perdoar, né?
2: todo dia, toda hora, todo instante, as pessoas têm convivência com outras pessoas que são avessas a Deus, às coisas de Deus. E como é que vai lidar com essas pessoas? Só com o Espírito Santo, mais ninguém. Eu quero que você fique livre dessa, seja liberta, liberto dessa fissura de língua estranha. Quando você tiver de falar, Deus vai te dar e acabou. Pronto, acabou. É uma coisa assim natural. Não pode você ficar preocupada com isso, porque vai atrasar a sua vida. Vai amarrar, prender a sua vida para trás. Vai manter você do mesmo jeito. Então, preocupe-se em ter o poder de Deus dentro de si, que é o Espírito Santo, que é o amor.
1: Pergunta para si mesmo: eu tenho paz? Eu tenho alegria? É o Espírito Santo que está em
2: Se
1: você.
2: não tem paz, não tem Espírito Santo. Se tem paz, mas perfeita paz, dentro de você, ainda que do lado de fora haja uma guerra danada, mas você tem paz dentro de si, então isso é o Espírito Santo. Isso é que é valioso. Isso é que é glorioso, magnífico, é o que tem que acontecer com as pessoas. Eu penso que foi removida as dúvidas, não é verdade? Mas também avaliar a si mesmo se você já perdoou todo mundo. Porque se você não perdoou, você não vai. Não adianta buscar que não vai receber. Você tem que perdoar primeiro para receber o Espírito Santo.
4: Deus abençoe a todos e até mais, em nome do Senhor Jesus.
1: Até a próxima.
0: A mágoa corrói o coração. O ressentimento oxida a sua própria vida. Você tenta se desvencilhar destes sentimentos que tornam vivo e presente um passado conturbado, mas não consegue. A traição pela qual passou, seja por parte de um grande amor, de um parente, de um filho, de um amigo, parece uma marca registrada. Um código de barra talhado no seu eu mais profundo. Traição, injúria, inveja, agressão física ou verbal, pressão psicológica, tudo isso pode gerar raiva, tristeza, rancor num primeiro momento. Com o passar do tempo, você percebe que estes sentimentos lhe fazem mal. Você entende que, se conseguisse desfazer esse nó, se conseguisse desatar esse emaranhado de sensações confusas e obscuras, tiraria de si um peso. Mas como fazer isso se a ferida continua aberta, latejando dia após dia? Muitos já lhe falaram sobre a importância de perdoar, mas isso lhe parece distante, distante como o infinito. Você quer alcançar essa atitude nobre, mas algo lhe trava, bloqueia, impede. Você acha que nunca terá acesso a essa chave chamada perdão. A chave está mais perto do que você imagina. Está no seu interior e só você pode acessá-la. E de posse desse passaporte, você estará se libertando do ódio, expulsando a mágoa, partindo rumo à felicidade. Os fracos julgam e condenam. Os fortes
5: compreendem e perdoam. Olhe para o alto. Inspire-se em quem foi capaz de perdoar de forma incondicional, ilimitada. Você sentirá que o perdão tem o dom do discernimento, da fortaleza, do entendimento, da sabedoria.
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pessoas que já foram a tantos sítios à procura de uma solução, de uma saída para os seus problemas. Pessoas, Senhor, que têm chorado, têm sofrido, têm vivido tristes, amarguradas, e eu oro por elas. Eu oro por aqueles que têm vivido momentos de dor, de amargura, de sofrimento. Pessoas, meu Deus, que já não sabem mais a quem pedir ajuda, a quem pedir socorro. O Senhor disse na Tua palavra que tudo aquilo que pedíssemos ao Pai em Teu nome crendo, o Senhor faria. Nós pedimos, meu Deus, estenda as Tuas mãos para curar, para libertar, para livrar essa pessoa de tudo aquilo que tem trazido a dor, a tristeza, a amargura, o sofrimento, tudo aquilo que tem feito essa pessoa chorar, se desesperar. Venha ao encontro de todas elas. Ajude essa pessoa. Ajude esse homem que está há muito tempo a sofrer com esse problema. Essa pessoa, meu Deus, que já foi a muitos sítios, muitos lugares, à procura de uma solução e não encontrou. Só o Senhor pode dar a solução, a saída. Só o Senhor pode mudar essa situação. Só o Senhor pode livrar essa pessoa de todo o sofrimento, de todos os males. Portanto, ó Espírito Santo, traga a solução, traga uma saída, traga agora a paz para esta pessoa que sofre. Eu peço em favor de todos, eu oro para que o Senhor, em nome de Jesus, traga para esta pessoa a solução que ela tanto necessita. Eu oro por todos, eu peço pelas famílias, pelos lares, eu peço que o Senhor venha tocar nessa criatura que sofre, toca neste homem, toca nesta senhora, livra essa pessoa de todo o sofrimento, faça um milagre acontecer agora, faça, Espírito Santo, um milagre acontecer na vida deste homem, desta senhora, mas que acabe agora o sofrimento, que acabe a tristeza, a angústia, a opressão, a depressão, a amargura, a tristeza, que acabe o sofrimento da vida desta pessoa e que ela receba a paz que ela tanto deseja, a alegria que ela tanto espera receber. Ó Espírito Santo, faça um milagre nesta hora. Há pessoas que não suportam mais, que estão há anos que sofrem com essas dores, com essas doenças incuráveis. Há anos que essa pessoa sofre com dores pelo corpo, dores de cabeça, dores nos ossos. O sofrimento já dura tanto tempo. O sofrimento tem tirado até a vontade de viver. Essa pessoa perdeu o prazer de viver. Mas que o Senhor toque nela agora, meu Deus, e faça um milagre. Faça um milagre, Senhor. Cura, liberta, abençoa, remova o sofrimento, remova o mal, remova a dor, remova a angústia, o desespero. Traga a saúde para essa pessoa que sofre. Faça um milagre, ó Espírito Santo. Eu entrego a vida de todos em Tuas mãos. Que o Senhor abençoe a todos, abençoe as famílias, abençoe os lares, abençoe a cada pessoa que ora conosco neste momento. Seja este copo com água consagrado, abençoado, e todos que dele beberem recebam a saúde, recebam a cura, recebam a libertação, em o nome do Senhor Jesus. E aquele que crê, diga amém e graças a Deus. Agora, beba com toda a sua fé dessa água e seja livre, seja curado, seja liberto, seja abençoado agora.

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1: Olá, meus amigos, que Deus abençoe a todos neste domingo de resgate. Vai ser algo inexplicável. Nós chegamos até você nessa programação, nesta manhã, na abertura desta programação, A Hora do Milagre. Estamos aqui com o nosso amigo Pastor Flávio, da nossa igreja de Machico. Daqui a pouco nós vamos interagir aqui com toda a força. Nesta madrugada, haja muita luz, paz, alegria, harmonia para todos vocês. Nós vamos agora uma belíssima canção de fé e voltamos com todos vocês nesta programação A Hora do Milagre.

0: É muito forte, Pastor Flávio, porque nós estamos a se preparar para esta grande reunião que vai acontecer daqui a pouco. Fizemos o trabalho de evangelização, colocamos toda a nossa força, convidamos muitas pessoas, os afastados, pessoas que se afastaram, os simpatizantes, convidamos na rua, fizemos aquele trabalho que deveria ser feito. E hoje nós vamos colocar toda a força para que essas pessoas saiam, não da mesma maneira que elas entraram na igreja, elas vão sair dali transformadas.
1: E vamos lutar para resgatar de todo o mal, resgatar o viciado do vício, resgatar o doente da doença. Uma vez Deus falou para Davi, vai resgatar que tudo alcançarás e tudo trarás de volta, porque foi atingido pelo mal, pelos inimigos. E nós estaremos ali orando para que você, amigo e amiga, que tem sofrido com insônia, você que tem sofrido com depressão, que depende de medicação que não resolve o seu problema, você que tem problemas de pensamentos de suicídio, problemas financeiros, nós vamos com toda a nossa fé orar para você e resgatar você desse problema que parece não ter saída. Uma coisa é certa, se você estiver conosco neste domingo, você não vai sair do mesmo jeito.
0: Vamos ouvir agora, Pastor Flávio, testemunhos de fé, o que acontece na Igreja Universal do Reino de Deus, a hora do milagre. Voltamos já já com todos vocês.
2: Olá, eu sou a Mariana. Eu cheguei no centro de ajuda com a minha mãe. E quando cheguei no centro de ajuda, eu vivia um terror completamente, porque eu tinha uma vida sentimental fracassada. Eu vivia com alguém que era viciado no álcool, nas drogas. E então isso fazia-me ser uma pessoa completamente desequilibrada, porque eu tinha muitos complexos de inferioridade, achava sempre que as outras pessoas eram melhores do que eu. Eu chegava a ter sonhos durante a noite em que depois essas coisas aconteciam no dia a seguir ou outros dias depois. Sentia também coisas, achava sempre que as outras eram mais bonitas do que eu. Tinha medo de estar sozinha em casa. Quando eu cheguei no centro de ajuda, eu comecei logo a conseguir dormir bem, que era algo que eu não conseguia, porque muitas vezes eu ficava durante a noite acordada. Depois, devido àquela situação toda, eu também não conseguia ter uma noite descansada. E quando eu cheguei no centro de ajuda, vi essa mudança. Aos poucos deixei de sentir aquilo que eu sentia, de ter aqueles sonhos. Nunca mais tive esses sonhos desde que cheguei no centro de ajuda. E pouco a pouco também fui vencendo a depressão, porque também cheguei com depressão. Eu vi sinais, mas nada mais aconteceu. Porquê? Porque eu própria me deixei acomodar. Eu achava que, ok, eu cheguei aqui e está bom, não preciso de fazer mais do que isto. Eu deixei de orar, eu deixei de ler a Bíblia, eu só orava na igreja. Era o único sítio em que eu orava, era quando eu estava lá. Porque voltei a sair à noite, voltei a envolver-me com as amizades de anteriormente. Portanto, nessa altura já estava o mundo para mim. Eu ia na igreja, mas lá fora eu praticava tudo. Então o que é que acontecia? Quando eu chegava, a minha consciência pesava, porque eu sabia que o que eu estava a fazer era errado. E até que chegou um ponto em que eu tive mágoa de uma obreira. E isso foi o que me fez também afastar, mas eu já estava, nessa altura, aliciada pelo mundo. Voltei a sentir medo de dormir à noite, voltei a ter medo de estar em casa, os pensamentos eram cada vez maiores novamente, voltei outra vez a... Só conseguia estar junto de pessoas, porque se eu estivesse sozinha eu tinha medo. Quando eu saí do centro de ajuda, eu fiquei com a vida completamente destruída. Então eu voltei com uma certeza de que eu tinha que mudar verdadeiramente. A Mariana tinha que morrer mesmo. Aquela Mariana complexada. E então foi muito mais fácil dessa vez, porque eu voltei decidida. Eu voltei para uma decisão. Então comecei a fazer tudo novamente. Comecei sexta-feira, processo de libertação. Voltei a meditar, tudo na Bíblia certinho, sendo, medito hoje, medito amanhã. Não. Era sempre com o que é que Deus quer falar comigo. E também orar. E fui buscando mais e mais. Estou feliz, estou realizada, deixei de ter medo. Estar sozinha, gosto imenso de estar sozinha até. E sou feliz.
3: O meu nome é Manuela Teixeira. Eu comecei a frequentar o Centro de Ajuda através de um convite. Pois tinha a minha vida completamente destruída, familiarmente, financeiramente, na área da saúde também. A nível do casamento também destruído, E foi através de um convite de uma pessoa que me levou a frequentar a igreja. No início, quando eu iniciei o meu percurso dentro da igreja, eu vi algumas áreas da minha vida a serem transformadas, principalmente na área da saúde, onde eu sofria de enxaquecas crónicas, onde ficava dias e dias trancada num quarto, isolada, e, portanto, através do Centro de Ajuda da minha fé, eu fui curada. Também, através da minha fé, a minha filha de 14 anos foi curada de bronquite asmática, onde ela necessitava, às vezes, devido às crises, de ir para o hospital levar oxigênio e adrenalina, e através da minha fé também ficou curada. No entanto, à medida que o tempo foi passando, eu fui tendo maus olhos para com o dízimo, também para com as ofertas, deixei de orar em casa, eu só abria a Bíblia durante as reuniões, fui ficando com uma fé enferma. E devido a esta situação da minha fé estar enferma, eu afastei-me da igreja. Eu entrei em depressão profunda, onde eu deixei de querer viver. Simplesmente eu meti-me na cama para morrer, porque a vida para mim não fazia sentido naquela altura. Onde eu posso dizer que em 3 dias eu emagreci 10 quilos, porque deixei de querer viver mesmo. Ao afastar-me da igreja, onde tive alguns meses afastada, a minha vida chegou ao fundo do poço. Foi novamente através de um convite de uma pessoa que me foi buscar a casa, porque foi mesmo buscar a casa ao colo e que me levou novamente à igreja. Ao colocar a minha vida no altar, sim, aí a minha vida ficou completamente transformada. Começou a haver união na família, a minha filha veio ter comigo, onde hoje estamos a viver juntas. Portanto, com os meus pais eu também não tinha relacionamento e também já tenho um bom relacionamento com os meus pais, graças a Deus. Portanto, a minha vida em termos de família ficou transformada. De saúde, ela já estava, ainda ficou melhor. Sou uma pessoa saudável, graças a Deus. As minhas filhas também. Financeiramente também, eu vivia de esmolas, de ajuda de instituições, onde do altar veio também a transformação nessa área. Deixei de viver de esmolas, hoje trabalho. E tenho na carteira, eu posso ir com as minhas filhas, dar-lhes aquilo que elas me pedirem. Esta foi toda a transformação que eu encontrei no Centro de Ajuda.
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6: Eu sou a Cássia, conheço o Centro de Ajuda desde os meus 20 anos, pelo convite da minha mãe. Cheguei uma jovem frustrada, onde eu via, não me sentia bem comigo mesma. Eu estava no meio da multidão, mas eu me sentia muito vazia, frustrada com vícios, com quase a chegar a uma depressão. Foi aos 20 anos que eu cheguei assim, pelo convite da minha mãe, em que eu aprendi a usar a minha fé. Eu me libertei dos vícios, eu fumava, eu me libertei das más companhias e eu comecei a ter uma fé ativa, cumprir os meus votos, ser dizimista, fazer tudo aquilo que eu pensava que estava a fazer certo no altar. Mas depois de casar, passado uns 3, 4 anos, a minha fé começou a enfraquecer-se. Eu tive o casamento como um dado adquirido e não dei fruto devido. Então a minha fé começou a ficar enferma. Eu nunca me cheguei a afastar fisicamente do centro de ajuda, mas eu não estava com a minha fé ativa. Eu cheguei ao fundo do poço porque eu estava a passar por um divórcio, divorciada com uma filha, e então eu estava muito mal espiritualmente. E quando fez um clique e eu decidi voltar, paulatinamente eu consegui perdoar aqueles que me tinham ofendido, eu consegui ver o altar com bons olhos, e a minha fé hoje é uma fé ativa, em que eu faço os meus votos com Deus e eu tenho uma comunhão com Deus ativa. A minha fé hoje é uma fé viva.
7: Qual o nome do senhor?
8: Raul.
7: Seu Raul, como é que era a vida do senhor antes de chegar na IURD, na Igreja Universal?
8: A minha vida era uma vida vazia, com problemas familiares. Tinha duas irmãs que estavam metidas na droga. E era um mau ambiente em termos de família, não é? Depois também era o vazio, procurava nas noites um preenchimento. E a partir daí, quer dizer, andava sempre à procura em religiões, em sítios de espiritismo, cartomante, essas coisas todas. E nunca havia nada acontecer na minha vida.
7: Agora, seu Raul, quando o senhor chegou na Igreja Universal, o senhor veio através de quem? Alguém convidou?
8: Através das minhas irmãs mesmo. Essas mesmas minhas irmãs que estavam na droga foram as primeiras a encontrar a Igreja. Depois eu comecei a ver a mudança, a transformação delas. Eu comecei a ver a mudança e a transformação delas e então também tive o desejo de conhecer. No entanto, a minha mãe entrou e foi-me arrastando. E quando eu cheguei à Igreja, então aí eu comecei a achar tudo muito estranho, porque era uma maneira diferente de orar, era uma maneira diferente de falar de Deus. E isso aí foi-me despertando aquele bichinho dentro de mim, não é? Então, a partir daí, eu comecei a vir às reuniões e comecei a ver a minha vida a mudar. Comecei a ver a minha vida a se transformar, na verdade. Aquele vazio já não existia mais, aqueles problemas familiares começaram a ficar resolvidos e a gente disse, bem, aqui existe algo diferente. E então foi isso que me levou e motivou a estar na Igreja.
7: Qual foi, assim, o real motivo que o levou a se afastar?
8: O real motivo que me levou a afastar foi talvez o desânimo. Eu comecei lentamente, porque as coisas não acontecem de um momento para o outro. As pessoas vão ficando frias dentro delas, vão ficando desiludidas, começam a olhar para os outros, começam a olhar para os erros dos outros, começam a olhar para as pregações de outras maneiras. E então às vezes isso aí leva a pessoa a querer achar-se que ela já sabe muito e então que aquilo não é correto. Simplesmente há uma coisa que eu sempre ouvi quando cheguei à Igreja e depois não pus em prática, que foi se está escrito na Bíblia, façam, se não está escrito na Bíblia, não façam. E então isso aí eu esqueci-me desse pormenor. E aos poucos e poucos, o tempo foi o meu maior inimigo. Porque o tempo, ele foi andando e então eu fui-me afastando. O trabalho começou-me a encher, cada dia que eu passava eu tinha menos tempo, e isso aí levou-me a quê? A um afastamento da Igreja. Levou-me aos poucos e poucos, foi um dia, depois foi dois, depois foi três, até que chegou uma hora que eu já estava completamente afastado da Igreja.
7: Seu Raul, como que é a vida de uma pessoa afastada de Deus, que se afasta? Como é que foi?
8: A minha vida, para eu reconhecer que tinha abandonado, foi muito difícil. Então, naquele tempo, eu achava que toda a gente era errada e que eu estava certo. Só que depois, o que aconteceu? Aconteceu que a cada dia a minha vida piorava. Comecei, no início em que eu me afastei, conquistei. Depois, aquilo tudo conquistei, perdi em dobro. Então fui perdendo. E sempre a resistir em voltar, sempre a resistir. Até que cheguei a uma hora em que eu já não tinha mais nada. Era a minha esposa a dizer que se queria divorciar, era a minha filha doente, era eu completamente perdido. Sorria para as pessoas, mas no fundo eu não tinha sorriso nenhum. E vivia dessas aparências, não é? Vivia da aparência, encontrava muita gente, ai, não, está tudo bem, para mim estava sempre tudo bem. Deus, eu tenho Deus. Eu dizia sempre que tinha Deus, mas a minha vida destruída.
7: Como é que o senhor voltou, em breves palavras?
8: Eu voltei por um convite de um pastor que chegou de outro país, que me conhecia, e esse pastor então chamou-me e disse que só me queria dar um abraço. E eu peguei e disse, pronto, ok, tudo bem, um abraço. Esse abraço foi para mim o importante, porque nunca mais larguei depois, a partir daí.
7: Como é que está hoje a vida do seu Raul? Recebeu o Espírito Santo? Como é que está hoje?
8: Hoje é uma vida totalmente diferente. Hoje é uma pessoa que tem paz, a pessoa tem força para vencer. Hoje é como a Bíblia diz, a glória da segunda casa, não é? Será maior do que a primeira, e eu creio nisso. E cada dia que passa, a gente está a ver isso. Podem vir os problemas. Eu vejo no problema uma oportunidade. Por isso, cada problema que vier, eu já sei que vem a benção a seguir. E eu... Só o preenchimento de ter o Espírito Santo, a pessoa ter paz, a pessoa ter alegria dentro de nós, acho que isso aí é o maior valor de todos.
0: Domingo, Pastor Flávio, nós colocamos a nossa força para que as pessoas, elas tenham o Espírito Santo. Elas podem conquistar financeiramente, na saúde, no casamento, na família, mas... A maior de todas as bênçãos, eu penso assim, a maior de todas as bênçãos é quando ela tem o Espírito de Deus. Eu recebi o Espírito de Deus já tem 40 anos. O senhor já recebeu o Espírito Santo tem mais ou menos uns 20 anos.
1: Uns 15 anos.
0: 15 anos. 15 anos o senhor recebeu o Espírito Santo. Está até hoje com a vida abençoada. E nós queremos, nós somos uma fonte. Uma fonte que jorra. Não é uma fonte, 15 anos, 40 anos, a fonte talvez um dia ela poderia secar. Mas quando tem o Espírito Santo, a fonte jorra.
1: Jorra e não acaba mais e é para sempre. Como Jesus disse, salta para a vida eterna. Jorra para sempre. Todos os dias o Espírito Santo nos renova, nos levanta, nos capacita, nos anima, nos dá força para enfrentar todos os problemas. Nós vamos ouvir agora o caso da Maria, da Márcia Marques, e ela fala muito bem sobre isso. Ela que chegou na Igreja Universal com a vida totalmente destruída, na família, na saúde, e ela até alcançou uma melhora, mas ela percebeu que faltava algo. E ouça com atenção, hoje ela é feliz, tem paz, tem amor, tem um casamento e a família abençoada com dois filhos. Quando uma pessoa prioriza o Espírito Santo, Deus dá e acrescenta todas as demais coisas.
0: Vamos ouvir agora testemunhos de fé e voltamos com todos vocês.
9: A minha infância ficou marcada pelo abandono da minha mãe quando eu tinha 3 meses. E isso fez com que na minha adolescência eu me tornasse uma jovem revoltada, uma jovem possessiva, uma jovem que não gostava daquilo que via quando me olhava ao espelho, não tinha confiança em mim, não tinha autoestima. E o facto na escola de as minhas colegas, as minhas amigas, falarem das suas mães, dos momentos que partilhavam com elas, acabava por me deixar triste, tinha maus pensamentos na altura por causa disso mesmo, porque eu sempre fui criada pela minha avó, mas na verdade o amor que eu gostava de ter recebido era o amor maternal. Eu pensava que a minha mãe não gostava de mim, né? Eu pensava, o que é que será que aconteceu comigo para que a minha mãe não me tivesse aceite? Apesar de eu ter sido abandonada, isso fez com que eu no futuro quisesse ser uma mãe melhor, dar o amor que eu nunca tive aos meus filhos e estar sempre presente. Aos 16 anos eu comecei a namorar com o meu atual marido e aos 18 nós saímos das nossas casas e a partir daí, se as coisas já estavam mal, acabaram por piorar, porque nós os dois, apesar de gostarmos um do outro, e eu sabia que o João até gostava de mim, mas eu não confiava no João. Eu era, por causa de eu ser muito ciumenta, por eu nunca ter tido amor, eu achava que ninguém me iria poder dar esse amor. Então eu era bastante ciumenta, bastante possessiva, controlava muito o João, o telemóvel dele, para onde ele ia, e acabávamos sempre por discutir imenso. Quando tivemos a nossa primeira casa, nós permitíamos que qualquer tipo de pessoa entrasse dentro da nossa casa, sejam amigos, que nós achávamos que na altura eram bons amigos, e começámos-nos a envolver com drogas, a fumar tabaco, saídas à noite, discotecas, Cada vez que nós saíamos à noite, nós consumíamos. Mas o tabaco era mesmo vício. Nós fumávamos dia e noite. A primeira coisa que eu fazia quando acordava era pegar num cigarro e fumar. Eu chegava a fumar 2 maços de tabaco por dia. O tabaco, a droga, as saídas à noite, no fundo era para preencher o vazio que eu sentia na altura por não ter o amor da minha mãe. Só que a verdade é que quando eu chegava à casa, as coisas continuavam da mesma maneira. E eu sentia-me sempre sozinha. Apesar de ter o João ao meu lado, eu sentia-me sempre sozinha, sentia sempre que ninguém gostava de mim e era bastante revoltada. Essa mágoa que eu carregava aumentava porque eu sabia onde é que ela vivia e sabia que ela tinha, neste caso, um irmão mais velho. E eu questionava-me porque é que ela, na altura, não abandonou o meu irmão também e só me tinha abandonado a mim. Sentia-me um peso na vida da minha mãe. Passado algum tempo, as coisas agravaram ainda mais. O João começou a ver vultos, a ouvir vozes. Essas vozes diziam-lhe que eu o traía. Ele chegava a ir ao meu trabalho, à minha procura, para confirmar se eu realmente estava lá, porque era o que essas vozes lhe diziam. Ele chegava a procurar dentro de casa, debaixo da cama, dentro dos armários, porque as vozes diziam-lhe que eu estava ali. Ele saía do próprio trabalho para ir a casa procurar-me em todos os cantos da casa para ver se eu estava ali com alguém. Ele chegou, por exemplo, a estar uma semana sem dormir e cada vez que eu acordava à meia da noite ele estava ou a chorar ou a bater na cabeça. Eu ficava preocupada, ficava assustada, porque realmente não estava a entender o que é que se estava a passar. Era assustador, porque ver o meu filho passar... Porque o meu filho chegou a presenciar muitas discussões agressivas até, e ele chegava a chorar, e vê-lo a passar por aquilo deixava-me bastante preocupada, deixava-me com medo, porque eu não queria que ele, quando crescesse, fizesse a mesma coisa ou viesse a passar pelo mesmo. Lutávamos os dois. E eu, revoltada, atirava bastantes coisas para o chão. Tudo o que me aparecesse na frente, eu atirava contra a parede, contra o chão. Cheguei a partir vários telemóveis com a raiva toda que eu tinha. Como mãe, eu sentia-me inútil. Eu sentia que estava a fazer tudo errado, porque se eu achava que a minha mãe tinha feito o que fez e eu queria ser diferente, ali eu senti que eu estava a ser igual. E foi nessa altura que Deus me fez lembrar da minha sogra, que já era da Igreja Universal. Aí eu liguei para a minha sogra, expliquei o que estava a acontecer, a chorar. Então ela trouxe-nos nesse mesmo dia até à igreja. Quando eu pisei a Igreja Universal, naquele dia tive a certeza de que tudo mudou. Saímos de lá já a falar, nós já não tínhamos sequer uma conversa, mas saímos de lá já a falar. Embora soubesse que as coisas ainda não estavam bem, já não tinha aquela vontade de me separar. Eu sabia que dali para a frente as coisas iriam dar certo. Eu comecei a vir a várias reuniões, assim como me foi indicado, e após participar de várias reuniões, eu comecei a libertar-me, comecei a deixar de fumar, não voltei a consumir, acabei por me afastar desse tipo de amigos que eu achava que eram meus amigos na altura. A minha casa já era totalmente diferente, já sentia que... Eu sabia que ainda faltava alguma coisa, mas já era totalmente diferente. Eu já conseguia ter conversas com o João. Após participarmos dessas reuniões, o João também foi liberto e deixou de ouvir as vozes, de ver os vultos, deixou de fumar também. Eu comecei a perceber que aquele vazio que eu sentia era a falta do Espírito Santo. Só que ao longo do tempo eu entendi que para eu receber o Espírito Santo havia coisas dentro de mim que eu tinha que mudar e uma delas era a mágoa da minha mãe. Então, na altura, eu não entendia como é que aquilo ia sair dentro de mim, mas foi-me ensinado que eu deveria orar por ela, conversar com ela, chegar, ser eu a dar o primeiro passo, a pedir-lhe perdão. E aí, tudo mudou. Eu cheguei, fui ter com a minha mãe, conversei com ela, pedi-lhe perdão, ela também me pediu perdão a mim, e desde aí começámos a falar. Depois de eu já ter largado os vícios, de ter deixado essas coisas todas para trás, eu recebi o Espírito Santo no dia 22 de setembro de 2019. Foi maravilhoso. Naquele dia eu senti que estava ali à frente do altar sozinha e ouvi mesmo Deus a falar comigo. foi maravilhoso. Eu senti mesmo que o meu vazio, pela falta que eu sentia na altura de não ter tido o amor maternal, foi totalmente preenchido. Eu senti-me leve, senti-me em paz, senti uma felicidade enorme, senti-me completa. Eu sou feliz, tenho paz, tenho amor para dar, eu recebo amor, tenho um casamento abençoado, tenho dois filhos e somos muito felizes.
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0: Volta logo.
1: Belíssimo testemunho, né, Pastor Flávio? Bacana, né? Nós estávamos aqui, interagindo aqui, sorrindo. Porque Deus é alegria, Deus é paz, Deus é harmonia. Os testemunhos são belíssimos. Tantas pessoas, elas sofrem, né? Tantas Marias estão nos ouvindo agora. Tantas Elizabetes, tantos Carlos, José, Manuel, que estão desesperados. Mães que estão chorando, mães que estão angustiadas, famílias divididas. E hoje, nós, domingo, nós oramos pela Sagrada Família, fazemos a abertura da reunião, oramos pela água, para consagrar o pão e a água, oramos pela fotografia da família, oramos pelos casais, damos uma palavra para a família. Enfim, tem um momento da palavra, onde nós falamos da salvação. Depois tem aquela busca maravilhosa, onde colocamos toda a nossa força para que as pessoas elas saiam dali completas, cheias do Espírito Santo, cheias da presença de Deus, que elas possam transbordar essa paz para a família, que talvez, quando olhar para ela, veja a luz de Deus.
2: E essa é a nossa proposta e a proposta de Deus, que você se torne uma testemunha onde você for. Talvez quem olha para você vê o mal, vê a depressão, vê o semblante caído, vê a tristeza, vê os conflitos, vê tudo aquilo que corresponde ao mal. Mas quando olhar para você, vai ver alegria, vai ver o brilho no seu rosto, vai perguntar o que você fez para você estar agora sorrindo, com um olhar sorrindo, porque é isso que Deus ele faz. Na reunião de concentração que nós temos ao domingo, a concentração de Fé e Milagres, é a reunião completa. Nós oramos pela família e pela saúde. Se você está doente, você vai ser curado. Mas mais importante de tudo isso, a paz e a alegria você vai levar para casa.
1: Nós vamos agora, meu amigo, minha amiga, ouvir testemunhos de fé que acontece na Igreja Universal do Reino de Deus. Daqui a pouco voltamos com a programação A Hora do Milagre.
3: Olá, eu sou a Elizabeth. Da primeira vez que eu cheguei no Centro de Ajuda, eu fui a um convite de um grupo, do grupo jovem. Tinha-nos convidado, uma amiga minha participava. E quando eu cheguei lá, eu era não era problemática de revoltada, mas era problemática no tipo que eu não me achava ninguém, achava-me transparente para as outras pessoas. Mas quando eu cheguei no Centro de Ajuda, encontrei no grupo jovem aquela amizade, aquele convívio, então comecei a ficar, a ir cada vez mais e a participar. Depois aí a minha mãe, entretanto, também tinha problemas espirituais na altura. Ela via vultos, chegava a uma certa hora do dia. Ela começava a falar sozinha e tinha assim, tipo, que se alienava de tudo. Tipo que nem nos via, nem nada, ficava a falar sozinha. Começámos a fazer as correntes de libertação, ao domingo também, buscar o Espírito Santo. Foi aí que depois eu fui-me firmando mais na fé. Depois, passado um tempo, eu fui me envolvendo mais na fé e me libertei. A minha mãe também se libertou, minhas irmãs também, fomos conquistando. E depois acabei por mesmo servir a Deus. A dado momento, eu deixei de olhar para o altar. A dado momento, eu deixei de olhar para Jesus. Como eu já não estava a olhar para o altar, eu estava a olhar para as amizades que eu tinha no grupo jovem, eu fui deixando de fazer certas coisas que eu, sem perceber. Deixei de ler a Bíblia, deixei de orar. Quando eu percebi que já não fazia a obra por amor a Deus, quando eu percebi que já não estava ali de corpo e alma, já não estava a dar o meu melhor, passado que acho que um mês ou dois, depois acabei por sair mesmo da igreja. Eu fiquei longe da igreja quase 18 anos. Não tinha vontade de fazer nada. O amor dos meus filhos, meu marido, nada disso me satisfazia e nada disso era assim. Eu sabia que os tinha lá, mas faltava alguma coisa. E aquele buraco foi crescendo, crescendo, crescendo, crescendo. Eu sentia mesmo falta de Deus. Como é que eu voltei? Não foi através de um convite, foi uma vez que eu disse assim, não, eu não aguento mais. Hoje sou mais vigilante, já vigio mesmo, vigio às vezes nas mínimas coisas. Amo demais os meus filhos e o meu marido, mas nem eles me podem dar essa alegria, que é constante, que é estar cá toda a hora. Vem um problema, eu sei que eu vou ultrapassar, eu sei que Deus vai me dar força para ultrapassar e sei que tudo eu posso naquele que me fortalece, e Deus é que me fortalece. E Ele agora é o meu Senhor, então não há nada que eu não consiga fazer. Eu aconselho às pessoas que têm a fé firme, porque nós sabemos quando a temos. Bem ou mal, eu acho que a gente sempre sabe que a nossa fé já não está bem. A procurarem ajuda, porque às vezes é muito difícil nós conseguirmos por nós. E o pior é o nosso orgulho. A gente não pode deixar que as coisas do dia-a-dia, que a rotina e a correria do dia-a-dia nos afastem de Deus. E temos, é nisso que eu digo que a gente tem que ser vigilantes, porque a gente tem que, à mínima coisa, a gente tem que estar sempre alerta e dizer não. A prioridade tem que ser sempre Deus. Por mais que a gente corra, a prioridade tem que ser Deus.
0: Olá, eu sou a Luísa, chamo Luísa Java. Cheguei ao centro de ajuda a convite de uma amiga. Meu marido tinha um problema de saúde, estava internado. Então, ao convite dela, eu aceitei e cheguei ao centro de ajuda. Tinha problemas de insónia, era ansiosa, depressiva. Cheguei ao centro de ajuda e comecei a ver melhorias. Já conseguia dormir, já não levava tão a peito as coisas. Depois o meu marido saiu do hospital. Passado um tempo ele também acompanhou-me e comecei a ver melhoras nele também. Os médicos diziam que ele ia ser operado, já não foi operado. E a vida começou a andar. Passado um tempo de ele estar no centro de ajuda, eu comecei a ir abaixo. Os maus olhos, já não queria ir mais vezes, só queria ir ao domingo. E a olhar também para o comportamento dos membros, o que foi mal para mim. Eu ouvi a palavra na reunião e já não jejuava. Ao fim de um tempo de eu estar com a minha fé enferma dentro da igreja, apareceu-me um problema de saúde. Um caroço no peito. E aí é que eu despertei. Nesta altura eu parti para o altar. Hoje a minha vida não tem comparação. Tenho paz, tenho alegria, família unida. Estou na fé, não há outro caminho.
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6: Olá, o meu nome é Sandra, sou da Almada. Cheguei no centro de ajuda com a minha vida completamente destruída em todas as áreas, na saúde, vida financeira, vida sentimental, família. Aos poucos comecei a ver alguns resultados, os primeiros deles na saúde, fui curada. Depois comecei a ter estabilidade interior, comecei também a prosperar, consegui alcançar um trabalho que eu ambicionava muito. E que até à altura não tinha conseguido, ganhei alguma estabilidade, fui resolvendo algumas coisas da minha vida. Havia uma área da minha vida que era muito importante para mim, que eu não via resolvida, que era a minha vida sentimental. Mas a dada altura eu conheci alguém e aos poucos fui-me afastando até deixar mesmo de sair da igreja e estive afastada cerca de um ano e tal, quase dois. Durante esse período tive, de facto, o relacionamento com essa pessoa, que eu achava que seria a solução para a minha vida sentimental, mas não foi. Não foi porque, aos poucos, com o decorrer do tempo, eu fui vendo que, em vez de alcançar aquilo que eu tanto ambicionava, que era a minha felicidade, eu sentia-me cada vez mais infeliz, cada vez mais sozinha, cada vez mais deprimida, cada vez menos realizada, ao ponto de achar que a única coisa que me realizava era a minha vida profissional. Digamos que refugiar-me no meu trabalho, abstraía-me da minha família e sentia-me cada vez mais sozinha e mais infeliz, porque não conseguia alcançar aquilo que eu queria, que era realmente a realização na minha vida sentimental. E foi isso que, digamos que afetou mais a saúde da minha fé. Não fui dando conta que os meus filhos adolescentes estavam a ficar não só mais afastados de Deus, como também mais afastados de mim, a ter amizades que não eram as mais próprias, a enverdar por caminhos que não eram aqueles que nenhuma mãe sonha. E foi esse o ponto, digamos, de fundo de poço em que eu me encontrei. E fez com que eu regressasse de novo, me fizesse parar para pensar e dizer: não, eu sei um sítio onde eu já estive e onde eu encontrei paz que não tenho agora, onde eu me sentia feliz como não me sinto agora e onde eu conseguia alcançar outros objetivos, não só o profissional, mas também a estabilidade a nível de família, e foi isso que me fez regressar. Hoje sou realizada em todas as áreas, voltei a casar, casei com um Dom Juan, sim, sou muito feliz. Encontrei aquilo que sempre procurei, uma família estável, unida, feliz, profissionalmente. Vou alcançando os meus objetivos, tenho objetivos cada vez maiores, não, digamos que os objetivos que tinha lá atrás foram superados e tenho outros maiores. E cada degrau há a sua dificuldade. Sem ele não faz sentido.
7: Antes de chegar à Igreja Universal, eu era uma jovem frustrada, muito agressiva, triste principalmente. Eu era triste o dia todo, eu chorava todas as noites, eu não conseguia dormir à noite, não houve uma única noite que eu conseguisse dormir ou de luz apagada ou sozinha, tinha que dormir sempre luz acesa ou acompanhada, não conseguia estar em casa sozinha, porque eu sentia-me observada, na rua, eu via vultos, eu era completamente perturbada. Além de ser agressiva em casa, eu era capaz de partir coisas, bater com as portas, pronto, completamente frustrada, triste, revoltada, nada para mim dava certo. Foi quando precisamente eu não conseguia ter descanso, porque eu não conseguia dormir e eu não conseguia ver nada desenvolver na minha vida. Em casa era só discussões, porque eu não me dava bem com ninguém. Esse foi o pior momento da minha vida. A primeira coisa que mudou em mim foi que eu tinha muitos pensamentos suicidas, porque como eu não havia nada a desenvolver, eu só pensava nisso. Nunca cheguei a tentar, mas pensava 24 horas sobre isso. Para mim era a única solução. Então eu aqui vi uma solução e foi a primeira coisa que mudou em mim, foi isso. A seguir eu consegui finalmente dormir, porque eu era capaz de estar acordada até às 5 da manhã sem conseguir dormir. Só quando via o sol a raiar é que eu conseguia dormir, porque tinha luz, porque senão eu não conseguia. Eu não tinha luz na minha vida, por isso eu era uma jovem perturbada. Isso foi o primeiro sinal que eu vi na minha vida. Depois as coisas foram mudando. Em casa as coisas foram mais equilibradas, nós começámos a receber direção, eu comecei a ter objetivos na escola, a desenvolver e pronto, a vida foi mudando. E até que houve um equilíbrio, nós ficámos estáveis, em casa não houve mais brigas, eu tinha paz, era feliz, tinha objetivos e pronto. Eu depois fiz uma má escolha, que fez com que eu começasse a ser orgulhosa. Fiz uma má escolha na minha vida sentimental, correu mal. Eu sabia que estava a correr mal, mas eu não quis dar o braço a torcer, então eu tornei-me orgulhosa. Para além disso, eu sentia-me perseguida, digamos assim, tipo fofocas e assim, e isso fez com que eu ficasse revoltada com as pessoas e decidi-me afastar. Depois que eu me afastei, tudo piorou. Não deu certo o relacionamento, eu voltei a ser uma jovem agressiva, frustrada, voltei a não ter paz, a minha alegria era uma alegria falsa, de aparência, e pronto, e fiquei assim. Porque foi assim, antes de me afastar fisicamente da igreja, eu tinha-me afastado dentro de mim. Eu vinha, mas era como se não viesse. Mas em todo o tempo que essa aliança foi quebrada, todos os dias a minha consciência acusava. Dizia para eu voltar a ser o que era, para fazer o que eu fazia, para voltar a me entregar. E eu, como era orgulhosa, não fazia. Quando eu me afastei, essa acusação ainda foi pior, porque eu tinha consciência do que era certo, eu tinha consciência do que eu tinha que fazer e que eu estava aí para o caminho errado. Então, todos os dias eu sentia-me acusada. E houve um dia que eu disse, não, para mim chega. Para mim chega porque eu sei da verdade e eu estou a fazer uma coisa contrária àquilo que eu acredito. E foi aí que eu decidi voltar. Foi muito difícil retornar, porque tive que quebrar o meu orgulho, tive que perder a vergonha, porque a verdade é que eu me senti envergonhada, tive que reconhecer os meus erros

0: só a minha comunhão com Deus.
1: Pastor Flávio, hoje é o resgate. Nós trabalhamos forte, mas ainda há tempo ainda dessa pessoa que está nos ouvir dizer assim, eu não posso ficar esperando melhorar. Talvez eu estou à beira do abismo. Então, o que, que essa pessoa tem? Ela não pode, vai desperdiçar as oportunidades? Se é por causa de oferta, deixe o cartão de crédito aí em casa, seu porta-moedas. Venha com seus problemas, a gente está aqui para te ajudar. Não vai pagar nada, essa pessoa não tem nada a perder, ela só vai a ganhar.
2: Este dia de resgate, nós estamos até em algumas igrejas a fazer doação de cestas básicas. Por isso, deixe de lado esses preconceitos e esteja conosco hoje, porque esta é a oportunidade que Deus quer para mudar a sua vida. Nós estaremos ali no centro do Machico, na rua Doutor João Abel de Freitas, na grande concentração de Fé e Milagres, às 7 da manhã, às 9 da manhã, às 15 horas e às 18 horas, para fazer esse resgate.
1: Nós temos um trabalho especial ali na Camacha, Rua Maria Assunção, número 43, às 15 horas. Estamos aqui no centro do Funchal, na Rua Dom Carlos I, número 11, no centro do Funchal, perto ali dos teleféricos, às 7 da manhã, às 9 da manhã, na concentração de fé da família, a oração forte ao Espírito Santo. Às 18 horas, meu amigo, minha amiga, hoje, 15 horas, vai ter um domingo de libertação. À tarde de libertação, do resgate, nós vamos colocar toda a nossa força, mobilizando esse avivamento na sua vida, e com certeza o Espírito Santo vai libertar você. Pastor Flávio, para mais informações, as suas considerações finais, essa pessoa deve ligar para onde?
2: Nós temos uma linha de apoio 24 horas por dia e você, amigo e amiga, pode ligar agora. O número é o 218-368-008. Você pode pedir esclarecimentos, pode desabafar, receber oração e já ver o poder de Deus se manifestar na sua vida.
1: Da nossa parte é tudo. Um forte abraço e aguardamos por todos vocês hoje, domingo. Deus abençoe e até lá.
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0: Por vezes, pela extensão da caminhada, perde-se o foco e os sonhos se desfalecem. E a única alternativa, aparentemente, é não seguir. Não se engane. Quem fez a promessa é fiel em cumpri-la. Então, do que você está à espera? Não pare. Siga em frente.
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2: Muito bom dia a todos. Começamos o programa Resultados da Fé. Eu sou o pastor Vitor, da nossa Universal aqui de Ribeira Brava. É um prazer imenso ter a sua companhia todos os dias nas nossas programações. Pastor Tiago, muito bom dia.
3: Bom dia, pastor Vitor. Bom dia a todos os nossos ouvintes.
2: Eu deixo à sua disposição o SOS Espiritual, 218-368-008. Aceda a nossa página web, www.igrejauniversal.pt. Acompanhe esta linda faixa musical e em seguida eu retorno com todos.